0: registrado.
1: Hoje na apresentação da Voz do Brasil, eu, Mariana Jungmann e Luciano Seixas.
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1: O presidente Lula segue na França, onde participou hoje da reunião de cúpula do G7, o grupo que reúne as nações mais desenvolvidas do Ocidente.
0: Em seu discurso, o presidente defendeu que os países ricos destinem mais recursos para os países em desenvolvimento.
1: Lula também manteve reuniões bilaterais com a Comissão Europeia e a primeira-ministra do Japão.
2: Na primeira intervenção na cúpula do G7 em Evian, na França, o presidente Lula alertou os líderes do grupo, que reúne algumas das maiores economias do mundo, que a desigualdade entre nações ricas e pobres aumentou nos últimos anos. A sessão foi fechada à imprensa e teve apenas o discurso escrito divulgado. De acordo com o presidente, ano passado houve uma queda histórica de 23% na ajuda oficial ao desenvolvimento. Segundo Lula, a falta de recursos tem deixado milhões de pessoas ao redor do mundo sem alimentação, sem escola e vulneráveis a doenças que poderiam ser prevenidas. Por outro lado, o brasileiro afirmou que os gastos militares somam quase 3 trilhões de dólares por ano. Ainda no discurso, o presidente Lula defendeu soluções, como a troca de dívidas dos países pobres por ações climáticas ou investimentos sociais. E destacou medidas adotadas pelo Brasil, como o Fundo Florestas Tropicais para Sempre, criado para financiar a manutenção desse bioma, e a Aliança Global contra a Fome e a Pobreza, que permite o compartilhamento de experiências eficazes na redução de desigualdades. Lula também falou de segurança. Defendeu que o combate ao narcotráfico seja feito junto ao combate de ilícitos, como lavagem de dinheiro e tráfico de armas. Pela manhã, o presidente Lula se reuniu com a primeira-ministra do Japão, Sanae Takaishi. Eles trataram do possível início das negociações para um acordo de comércio entre Mercosul e Japão.
3: Eu fico muito feliz com essa perspectiva virtuosa de um acordo Japão-Mercosul. E além dessa boa notícia do Mercosul, eu espero que possamos produzir boas notícias na relação bilateral Brasil-Japão.
2: No fim da tarde, o presidente Lula se reuniu com a presidente da Comissão Europeia, Ursula von der Leyen, e com o presidente do Conselho Europeu, Antônio Costa. Eles trataram de medidas restritivas adotadas por países da Europa contra produtos brasileiros e acertaram a criação de uma comissão entre o Itamaraty e os representantes do bloco europeu para identificar as dificuldades e buscar soluções. Também nesta terça-feira, o presidente Lula participou de um jantar com todos os chefes de Estado e de governo que estão em Evian para as reuniões do G7. De Evian, Liban, na França, Luana Karen.
0: E ainda durante os trabalhos do G7, o presidente Lula e o diretor-geral da Organização Mundial da Saúde, Tedros Adhanom, divulgaram uma carta pedindo que os líderes das maiores economias do mundo apoiem a conclusão do Acordo Global sobre Pandemias.
1: O acordo foi aprovado em 2025, mas um ponto extra ainda precisa ser discutido para ele entrar em vigor.
0: O Brasil preside essas negociações que tratam da adoção do anexo de acesso a patógenos e partilha de benefícios.
1: O foco é garantir a troca de informações sobre vírus, bactérias e outros agentes com potencial para se tornarem novas pandemias.
0: Além disso, é preciso garantir que países em desenvolvimento tenham acesso a vacinas e tratamentos de forma justa do que ocorreu com a pandemia de COVID-19.
1: Garantir mobilidade e proteger áreas ambientais são desafios das obras de pavimentação da BR-319, que atravessa uma das regiões mais sensíveis da Amazônia.
0: A rodovia conecta Manaus a Porto Velho e é a única via terrestre que liga a capital do Amazonas com o restante do país.
1: Com investimento de 20 bilhões de reais, o governo do Brasil vem adotando um modelo inédito que deve servir de referência.
0: São medidas especiais para assegurar proteção ambiental e reduzir o isolamento logístico da região.
4: Uma rodovia que representa um dos maiores desafios de infraestrutura do país, a BR-319, responsável por conectar o Amazonas ao restante do Brasil por via terrestre, recebe um novo modelo de gestão. A ideia é unir mobilidade, desenvolvimento e preservação da floresta. Em Brasília, representantes do governo do Brasil apresentaram as medidas especiais previstas. O plano prevê ações de proteção ambiental, monitoramento territorial, reforço da fiscalização e regularização de terras na área de influência da rodovia. A secretária executiva do Ministério do Meio Ambiente e Mudança do Clima, Ana Flávia de Sena Franco, explica que todo o trabalho feito pelo governo vai transformar a BR-319 em um modelo de desenvolvimento e preservação ambiental.
5: Nosso objetivo é fazer do processo de repavimentação da rodovia um modelo de gestão e controle ambiental com participação das comunidades, respeito aos saberes tradicionais, recuperação de área degradada, geração de emprego e renda para a população por meio do fortalecimento das cadeias da bioeconomia.
4: O plano prevê melhorias nos 877 quilômetros da BR-319. As medidas de proteção ambiental incluem a ampliação de áreas protegidas, ações de resgate da fauna e criação de estruturas de passagem para animais, além do reconhecimento e demarcação de terras indígenas e ações de regularização fundiária. Entre as medidas de infraestrutura estão a substituição de 52 pontes de madeira e a manutenção permanente da rodovia. A previsão é implantar também sistemas de monitoramento com implantação de portais de fiscalização, brigadas de combate a incêndios e bases integradas de órgãos públicos. Para o diretor-presidente da InfraSA, Jorge Bastos, trata-se de um modelo inovador e único no mundo.
6: É uma coisa inovadora, não tem nada igual no mundo, é de suma importância não só para o Brasil, mas para o mundo inteiro a gente mostrar como pode ser sustentável uma rodovia dentro da selva amazônica.
4: O modelo prevê um contrato único de 20 anos, renovável por mais 15. A assinatura do contrato deve acontecer em dezembro de 2027. A expectativa é transformar a BR-319 em referência de integração regional com proteção da Amazônia e presença permanente do poder público na região. Reportagem Pablo Mundim.
1: O programa Move Brasil foi criado pelo governo federal para estimular a troca da frota brasileira por veículos mais modernos, eficientes, seguros e menos poluentes.
0: Inicialmente, o programa teve foco em caminhões e ônibus, que nós falamos aqui na Voz do Brasil.
1: Na última sexta-feira, foi lançada a versão voltada para ajudar entregadores a comprarem novas motos, bicicletas elétricas e veículos semelhantes.
0: Hoje nós vamos falar do Move Brasil voltado para taxistas e motoristas de aplicativos.
1: A partir dessa sexta-feira, eles poderão solicitar o financiamento de novos veículos junto a instituições financeiras. Luciana Colares de Holanda explica.
7: Juros abaixo da metade dos valores encontrados no mercado e melhores prazos para pagar. Esses são os benefícios que o programa Move Aplicativos oferece para taxistas e motoristas de aplicativos adquirirem veículos novos. As condições especiais de financiamento valem para carros de até R$150 mil e que atendam critérios de sustentabilidade, como os flex, híbridos e elétricos. O Wallace Moreira, secretário de Desenvolvimento Industrial, Inovação, Comércio e Serviços, detalha as vantagens do programa.
8: Para além de proporcionar a possibilidade de renovação de frota, de descarbonização, ela também dá ao trabalhador melhores condições de trabalho, de vida e de adquirir uma propriedade a uma taxa de juros que está abaixo da metade do mercado. A taxa de juros hoje de mercado gira em torno entre 24% e 28%, dependendo do perfil. Hoje, essa taxa de juros é de 12,5% para homem e 11,5% para as mulheres.
7: Uma pesquisa do IBGE, divulgada no ano passado, mostra que quase 2 milhões de pessoas trabalhavam como motoristas de automóvel no Brasil em 2024. Para Simone Almeida, motorista de aplicativo há quase 10 anos, não fosse por essas condições facilitadas de pagamento, seria impossível trocar de carro.
9: Hoje, nas condições atuais, sem o programa Move Brasil, a gente não consegue adquirir esse veículo para ter um rendimento melhor. E é conforto também do passageiro. O passageiro entra ali e quanto mais estrelas você tem, quanto mais bem avaliado você é, mas você recebe corridas pelas plataformas.
7: Em maio, o presidente Lula assinou uma medida provisória que destina até 30 bilhões de reais para o programa. Podem participar motoristas de aplicativos com cadastro ativo há pelo menos 12 meses que tenham realizado ao menos 100 corridas nesse período na mesma plataforma, além de taxistas em atividade. Para participar é só acessar

0: por ano.
1: O SUS oferece todo o tratamento de graça para quem deseja parar de fumar. E a busca por ele tem crescido nos últimos anos.
2: O servidor público Frederico Pereira fuma há mais de 30 anos. Ele está em tratamento no Hospital Universitário de Brasília por causa da bronquite e do início de um enfisema pulmonar. E fala sobre a dificuldade que é abandonar o cigarro.
3: Não desisti ainda dessa luta e dessa tarefa, até porque é uma necessidade de saúde.
2: Parar de fumar vai muito além de abandonar um hábito. A dependência da nicotina provoca sintomas físicos e emocionais que podem dificultar o processo. Por isso, muitas vezes é necessário acompanhamento médico. O Sistema Único de Saúde oferece tratamento completo para quem deseja parar de fumar. A chefe de controle do tabagismo do Instituto Nacional de Câncer, INCA, Maria José Giongo, detalha esse atendimento.
4: Então, essa pessoa ela vai ser acolhida na unidade de saúde, né? Esse tratamento ele pode ser individual ou em grupo, caso seja necessário que essa pessoa, que esse cidadão se utilize de medicamentos para auxiliá-lo no processo de cessação, então ele vai receber esse medicamento também de forma gratuita. Então, as equipes das unidades de saúde dispõem de uma equipe ali multiprofissional que vai dar toda assistência para a pessoa que deseja parar de fumar.
2: E a procura por tratamento tem crescido. A distribuição de remédios no SUS aumentou 138% entre 2022 e 2025. Foram 19 milhões de medicamentos entregues em 2022, número que saltou para 46 milhões no ano passado. Além do medicamento bupropiona, o SUS oferece também outras opções que ajudam a parar de fumar, como goma de mascar e adesivos de nicotina. Um apoio importante para combater um hábito que traz consequências sérias para a saúde. No Brasil, 477 pessoas morrem a cada dia por causa do tabagismo. O professor e pneumologista do Hospital Universitário de Brasília, Ricardo Martins, fala sobre os malefícios do cigarro.
5: O cigarro é a principal causa evitável de doença no mundo. No campo das doenças respiratórias, são as doenças do tipo bronquite, enfisema, câncer de pulmão, que nos preocupa bastante, né? E doenças também da área do coração, né?
2: Quem deseja parar de fumar pode procurar uma unidade básica de saúde e verificar onde o tratamento é oferecido em seu município. Reportagem Márcia Fernandes.
6: Atenção, estudantes que já se inscreveram no Exame Nacional do Ensino Médio e ainda não realizaram o pagamento da taxa de inscrição.
1: Os candidatos não isentos devem pagar o valor de R$ 85,00 até amanhã. Sem ela, a inscrição não é válida.
6: O Enem é a principal porta de entrada para o ensino superior no Brasil.
1: O exame é válido para ingresso em universidades por meio do Sisu, ProUni e Fies e também em faculdades no exterior.
7: Termina nesta quarta-feira, 17 de junho, o prazo para pagamento da taxa de inscrição do exame. O valor é de R$ 85,00 e pode ser pago por boleto, Pix, cartão de crédito ou débito em conta, conforme a instituição financeira. Não precisam pagar a taxa os estudantes que tiveram a isenção aprovada pelo Instituto Nacional de Estudos e Pesquisas Educacionais, Anísio Teixeira, o INEP, como alunos do terceiro ano do ensino médio da rede pública, participantes do programa PED-Meia e pessoas inscritas no cadastro único que atendam aos critérios do edital. Os candidatos que solicitaram atendimento especializado vão poder consultar o resultado do pedido a partir de 26 de junho na página do participante. Acesse em enem.inep.gov.br/participante. Com redação de Lucília Araújo, Dilson Santa Fé, para a Voz do Brasil.
6: Avanço na inclusão educacional de estudantes com deficiência beneficiários do benefício de prestação continuada.
1: O BPC registrou o maior índice de sua história de crianças e adolescentes entre 0 e 18 anos matriculados, 83% em 2024.
6: Em 2008, apenas 21% dos beneficiários estavam matriculados.
8: Mãe de dois filhos, a Raimunda de Oliveira Souza, conta que trabalhava como doméstica para pagar as contas de casa, até que em 2018 viu sua vida mudar após o filho mais novo, Davi, com então 7 anos, ser diagnosticado com transtorno do espectro autista.
9: Ele quando, na idade de criança, né, de creche, né, que ele foi de creche, eu comecei a perceber alguns detalhezinhos que eu achava diferente, assim, diferenciada das outras crianças, né? Aí quando chega no período dele ir para a escola normal, no ensino fundamental,

0: mental, né? Logo no primeiro ano, a professora já me chamou para conversar. Falou só, o Davi, ele é assim, é dessa forma, então é melhor você procurar um médico, né? Fazer uns testes, né? Uma consulta. Né?
1: O diagnóstico significou apenas o início de uma batalha solitária para Raimunda, que passou a dedicar todo o seu tempo ao tratamento do filho. Sem muita escolha, ela conta que teve que deixar o emprego remunerado e recorreu ao benefício de prestação continuada. Desde 2022, o BPC, no valor de um salário mínimo por mês, serve para cobrir gastos com medicamentos, alimentação e escola. O estudo, ela garante, é um item indispensável na rotina.
0: Tira notas razoável, mais para boa, né? Porque tem a mãe aqui que fica no pé, né? Ensinando da maneira que eu posso, que eu também não tenho também laço, estudo, mas eu faço o que eu posso, né? E educadora social, que também eu sempre corro atrás, eu cobro na escola, eu sou aquela mãe mesmo que cobra. Se eu tô vendo que tá alguma coisa errada, eu vou lá na escola, converso, eu sei das minhas obrigações, eu sei dos direitos que ele tem, então eu vou atrás.
1: E não é só a Raimunda que se preocupa com a educação do filho. Em 2024, o benefício de prestação continuada registrou o maior índice da história de crianças e adolescentes beneficiários matriculados. Dos mais de 870 mil beneficiários, 83% estavam na escola. Em 2008, eram apenas 21%. Os dados são do Ministério do Desenvolvimento e Assistência Social, Família e Combate à Fome. Para João Paulo Santos, consultor jurídico do Ministério, o resultado mostra o compromisso do governo em ampliar o acesso à educação e reforçar o acompanhamento permanente da política pública.
2: O BPC na escola é um serviço específico do SUAS, do Sistema Único de Assistência Social, que passa a auxiliar, a tentar colocar todos os beneficiários do BPC em idade escolar, ou seja, pessoas com deficiência, né? Não são idosos, são pessoas com deficiência, jovens e crianças, na escola, frequência escolar para essas pessoas, que é um processo de inclusão que não é fácil, né? Um processo de inclusão que precisa ser realizado no cotidiano.
1: Mais de 6 milhões e 500 mil pessoas recebem hoje o benefício de prestação continuada. Desse total, aproximadamente 58% são pessoas com deficiência e 42% são idosos. São beneficiários aqueles em famílias com renda igual ou menor que um quarto do salário mínimo por pessoa, ou R$ 379,50 por mês. Reportagem Gabriela Noronha.
3: Junho é o mês das festas juninas e as autoridades acendem um alerta para uma prática que, além de perigosa, é ilegal.
4: Soltar balão é crime ambiental no Brasil, com pena de até 3 anos de prisão, além de multas.
3: A prática é um perigo real. Provoca incêndios em florestas e casas e causa apagões nas redes elétricas e pode prejudicar também o voo de aviões.
5: Nesta época do ano, a soltura ilegal de balões triplica, segundo a Força Aérea Brasileira. Entre 2019 e 2024, foram quase 4.500 ocorrências em todo o país. E para identificar os culpados, o tenente Tauan faz um apelo para a população.
6: A gente acredita que por meio da conscientização da população e a partir da não soltura e nenhum incentivo e a divulgação dessa prática na internet, o compartilhamento dessas atividades também por WhatsApp. A gente imagina que com a contribuição da população, a gente reduzirá o risco dessa recorrência e preservará, portanto, a segurança de todos.
5: Esta prática é crime, previsto na Lei 9.605 de 1998, com pena de 1 a 3 anos de detenção e multa, além de crime ambiental, pelo potencial de causar incêndios e destruição.
3: Ana Gabriela Salles, para a Voz do Brasil.
4: A Caixa Econômica Federal começa amanhã a fazer os pagamentos do Bolsa Família deste mês.
3: Essa semana serão pagos os beneficiários com o NIS final 1, 2 e 3, na quarta, quinta e sexta-feira.
4: Ao longo da semana que vem, serão feitos os pagamentos para os beneficiários com os números finais de 4 a 8.
3: E nos dias 29 e 30 de junho, os pagamentos para quem tem NIS final 9 e 0.
4: Para beneficiários de municípios que tiveram situação de emergência ou calamidade declarada, o pagamento será feito integralmente amanhã, independente do número do NIS.
3: Ao todo, cerca de 19 milhões e 300 mil famílias recebem o Bolsa Família.
4: O comércio varejista do país continua em ritmo de crescimento no mês de abril na comparação anual.
3: Segundo dados do IBGE, as vendas registraram alta de 1% em relação ao mesmo período do ano passado.
4: E o resultado positivo se estende para o acumulado do ano, que soma avanço de 2%.
7: O comércio varejista brasileiro mantém trajetória positiva em 2026, com crescimento de 2% no acumulado do ano e alta de 1,5% nos últimos 12 meses. Os dados do Instituto Brasileiro de Geografia e Estatística, o IBGE, mostram que, apesar de uma redução de 1,5% nas vendas em abril, na comparação com março, o setor avançou 1% frente a abril de 2025. Entre os destaques positivos estão os segmentos de equipamentos e materiais para escritório, informática e comunicação, que cresceram 6,5% em relação a abril do ano passado. Artigos farmacêuticos, médicos, ortopédicos e de perfumaria, com alta de 4,5%. Móveis e eletrodomésticos, com aumento de 2,6%. Combustíveis e lubrificantes com 1,6% e supermercados, alimentos, bebidas e fumo com crescimento de 0,9%. O comércio varejista ampliado, que inclui veículos, materiais de construção e atacado especializado de alimentos, também apresentou resultado positivo na comparação anual, com alta de 1,4% em abril. No acumulado de 2026, o segmento registra crescimento de 1,8%. O desempenho positivo alcançou diversas regiões do país. Na comparação com abril de 2025, 20 das 27 unidades da federação registraram aumento nas vendas do varejo, com destaque para Pernambuco, Tocantins e Distrito Federal. Os números indicam avanço em áreas importantes da economia, com setores de consumo essencial e de bens duráveis contribuindo para a manutenção do crescimento do comércio brasileiro. Claudimário Carvalho, para a Voz do Brasil.
3: E essas foram as notícias do governo do Brasil.
4: Uma realização da Secretaria de Comunicação Social da Presidência da República.
3: Com produção da empresa Brasil de Comunicação.
4: Fique agora com as notícias do Poder Judiciário e do Congresso Nacional. Boa noite.
3: Boa noite para você e até amanhã.
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10: Primeira turma do STF condena Eduardo Bolsonaro por tentativa de interferência em julgamento sobre golpe de Estado. STJ decide que espólio e herdeiros de aposentado com doença grave podem pedir restituição do imposto de renda pago indevidamente. Justiça do Trabalho e órgãos parceiros organizam atendimento à comunidade. Comunidades indígenas no Amapá. Boa noite, eu sou Walter Lima. Por unanimidade, a primeira turma do STF condenou Eduardo Bolsonaro pelo crime de coação no curso do processo. A acusação sustentou que ele teria atuado junto a autoridades norte-americanas para pressionar ministros do STF e influenciar o julgamento de ações envolvendo o pai dele, o ex-presidente Jair Bolsonaro. O relator do caso, ministro Alexandre de Moraes, entendeu que houve tentativa de constranger a atuação da corte por meio de sanções e pressões internacionais. Eduardo Bolsonaro foi condenado a 40 anos e dois, ou seja, foi condenado a 4 anos e 2 meses de prisão. No semiaberto, mais 50 dias multa. Se aposentado com doença grave não foi isento de imposto de renda e pagou mais do que deveria após a morte dele, tanto o espólio como os herdeiros podem pedir na justiça a devolução do valor pago indevidamente. Esse entendimento é do STJ. Fátima Uchoa.
11: O espólio de uma aposentada com câncer de mama buscou o reconhecimento da isenção de imposto de renda prevista em lei e a restituição dos valores descontados indevidamente da aposentadoria dela. A Justiça do Rio Grande do Sul extinguiu o processo sem resolução do mérito. Já o relator na segunda turma do STJ, ministro Teodoro Silva Santos, considerou que, embora a isenção por doença grave tenha natureza pessoal, a restituição possui caráter patrimonial e pode ser transmitida aos herdeiros. Assim, um um colegiado determinou que os autos retornassem ao Tribunal Estadual para prosseguimento do julgamento da apelação sobre o pedido de restituição.
10: Justiça do Trabalho e órgãos parceiros organizam últimos detalhes para começar o atendimento a comunidades indígenas no Amapá. Rafael Silva.
12: Começam amanhã os serviços levados pela quarta itinerância Cidadania aqui com você, a aldeia Manga, no município de Oiapoque, extremo norte do estado. Desde domingo, equipes da Justiça do Trabalho e de órgãos parceiros se organizam na região. Hoje estão sendo montadas as estruturas e revisados os últimos detalhes para atendimentos sobre questões trabalhistas e previdenciárias, serviços de saúde, regularização de documentos e muito mais. E tudo isso de graça para os moradores da região.
10: O TSE recebeu representantes da Confederação Nacional do Comércio de Bens, Serviços e Turismo para inspecionar os códigos-fonte da urna eletrônica e dos sistemas eleitorais. É a terceira instituição fiscalizadora a visitar o TSE. Fábio Ruas.
13: O representante da Confederação Nacional do Comércio foi recebido pela equipe da Secretaria de Tecnologia da Informação do TSE. Os técnicos do tribunal tiraram dúvidas e abriram o código-fonte para a vistoria. Yuri Cavalcante, especialista em tecnologia da informação da CNC, elogiou a iniciativa do TSE de realizar o ciclo de transparência das eleições 2026. Já fizeram a vistoria o Partido União Brasil e o Senado Federal.
10: Ministérios Públicos Federal e de São Paulo pedem a anulação de nova licença do pré-sal por risco de agravamento da crise climática. Estima-se que a extração e o uso dos combustíveis fósseis resultem no lançamento de mais de 3 bilhões e 800 milhões de toneladas de gás carbônico na atmosfera. Vanessa Pereira.
14: A nova licença corresponde à etapa 4 do pré-sal, a nova fase de exploração de óleo e gás natural na Bacia de Santos, em São Paulo, prevista para começar entre 2026 e 2032. O objetivo da ação é que a licença seja definitivamente anulada e que o IBAMA seja proibido de conceder novos avais até que a Petrobras cumpra os diversos requisitos que estão em aberto, como a complementação dos estudos ambientais e a comprovação da compatibilidade da etapa 4 com compromissos assumidos pelo Brasil e pela empresa na redução de emissão de gases do efeito estufa.
10: 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Boa noite.
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1: Eu sou Paula Groba.
2: E eu sou Humberto Pinheiro.
1: E estes são os destaques de hoje do Jornal do Senado, que começa agora.
2: Senado aprova projeto que reconhece pós-graduação como formação continuada de professores.
1: Avança a proposta que acaba com soltura automática de presos por atraso na revisão de prisões preventivas.
2: Aprovada a criação da Universidade Federal do Esporte.
1: Boa noite.
2: Boa noite.
1: Cursos de especialização, mestrado e doutorado poderão passar a contar oficialmente como formação continuada dos professores da educação básica pública.
2: O plenário aprovou um projeto que atualiza a Lei de Diretrizes e Bases da Educação para reconhecer essas qualificações como parte do aperfeiçoamento profissional dos educadores. Repórter Douglas Castilho.
3: Estão amparados pela proposta as especializações e também as pós-graduações, como mestrado e de doutorado, inclusive com a garantia de licença remunerada já prevista na Lei de Diretrizes e Bases da Educação, sem a criação de novos gastos para o Estado. A relatora da proposta, a senadora professora Dorinha Seabra, do União do Tocantins, ressaltou a importância da proposta.
4: Trata-se de reconhecer que o professor não é apenas receptor de conhecimento produzido pela academia, mas ele também é agente capaz de produzir saberes a partir da sua experiência profissional.
3: A pesquisadora Flávia Monteiro, professora da Faculdade de Educação da Universidade Federal Fluminense, reforçou o papel e a necessidade da formação continuada na área da educação.
5: Isso representa um avanço e fortalece também a compreensão de que a formação de professores, ela deve ocorrer ao longo de toda a carreira.
3: O Plano Nacional de Educação, que é o principal instrumento de planejamento estratégico da educação no Brasil, estabeleceu a meta de que até 2034, 70% dos professores da rede pública tenham alcançado o nível de pós-graduação. A proposta vai à sanção presidencial.
1: O presidente do Senado Federal, Davi Alcolumbre, negou ter recebido 30 milhões de dólares do dono do Banco Master, Daniel Vorcaro, por meio de uma conta no exterior, ao repudiar a informação publicada em reportagem na última semana pela revista Veja. O parlamentar disse que as acusações são falsas e declarou que a situação representa não apenas um ataque pessoal, mas atinge também a imagem institucional do Poder Legislativo.
2: Davi Alcolumbre ainda defendeu a apuração da origem das informações divulgadas e afirmou que adotará todas as medidas legais e judiciais para esclarecer o caso. O senador enfatizou que não aceitará tentativas de intimidação ou constrangimento e criticou a divulgação de acusações sem provas.
6: Não podemos permitir que isso se torne uma prática normal no nosso país. Não podemos admitir que autoridades públicas, instituições ou qualquer cidadão sejam desmoralizados com base em fatos inventados e acusações absolutamente sem nenhuma prova.
1: Um atraso da justiça deve ser suficiente para colocar um preso em liberdade? Essa é a discussão por trás de um projeto aprovado pela Comissão de Segurança Pública do Senado.
2: A proposta acaba com a possibilidade de soltura automática quando houver demora na revisão periódica da prisão preventiva. O texto, que segue o entendimento dos tribunais superiores, ainda será analisado pela Comissão de Constituição e Justiça. Repórter Bruno Lourenço.
7: A Comissão de Segurança Pública analisou três projetos de lei que tratavam de regra que considerava ilegal a prisão preventiva caso o juiz não revisasse a necessidade da medida a cada 90 dias. A redação aprovada determina que o atraso na revisão não gera liberdade automática. Antes de qualquer decisão, o Ministério Público deverá ser obrigatoriamente ouvido e o ônus de pedir a reavaliação passará a ser da parte interessada, como explicou o relator, senador Fabiano Contarato, do PT do Espírito Santo.
8: Concordamos que uma vez decorrido o prazo para a reavaliação da prisão, se mostra adequada e necessária a prévia oitiva do Ministério Público sobre a manutenção da medida ou a soltura do preso, uma vez que essa previsão prestigia o princípio acusatório que orienta o processo penal.
7: O senador Sérgio Moro, do PL do Paraná, lembrou que a soltura automática não constava no texto original do pacote anticrime enviado por ele quando era ministro da Justiça, tendo sido incluída durante a votação na Câmara dos Deputados.
9: Aí isso foi enxertado pro lobby pro crime, infelizmente, de alguns parlamentares lá na Câmara dos Deputados. E foi aprovada essa aberração que sugere que a prisão caia automaticamente, que é o sonho dos vorcaros da vida, inclusive.
7: O projeto aprovado também amplia para 180 dias o prazo de revisão nos casos em que o preso já tenha sido condenado em primeira instância. O relator justificou que a medida é razoável diante da estrutura enxuta e da falta de capilaridade dos tribunais de segunda instância.
1: E o senador Sérgio Moro, do PL do Paraná, defendeu o endurecimento das leis de combate ao crime organizado ao afirmar que propostas nessa área têm enfrentado resistência do governo federal. Segundo ele, medidas como o fim das saídas temporárias de presos e o projeto antifacção avançaram graças à atuação da oposição no Congresso.
2: Moro também comentou a decisão dos Estados Unidos de classificar o PCC e o Comando Vermelho como organizações terroristas. Na avaliação do senador, a medida pode dificultar a lavagem de dinheiro e o financiamento internacional das facções.
9: É claro que essa designação feita pelos Estados Unidos não resolve todos os problemas. É claro que a tarefa de combater essas organizações é do Brasil, mas é evidente que essa ação do governo norte-americano facilita o nosso trabalho a nível internacional.
1: Já o senador Camilo Santana, do PT do Ceará, defendeu a aprovação da PEC da Segurança Pública pelo Senado. A proposta prevê maior integração entre União, Estados, Municípios e Distrito Federal no combate à criminalidade, com o compartilhamento de informações, uso de tecnologia e ações conjuntas contra o crime organizado.
2: Segundo o parlamentar, a medida fortalece o Sistema Único de Segurança Pública e a cooperação entre as forças policiais. O texto já foi aprovado pela Câmara dos Deputados e aguarda análise do Senado.
10: Porque o crime, ele ultrapassou as fronteiras dos estados, portanto, precisa ter uma coordenação nacional integrada nas informações, na inteligência, na cooperação, e essa PEC da segurança vai permitir que a gente possa dar o avanço necessário que o Brasil precisa em relação a esse tema que aflige a população, que aterroriza a população brasileira.
1: O esporte pode ganhar uma universidade dedicada à formação de profissionais e ao desenvolvimento de políticas públicas para o setor.
2: Os senadores aprovaram uma proposta que cria a Universidade Federal do Esporte. A nova instituição terá como missão produzir conhecimento, qualificar gestores e profissionais e contribuir para o fortalecimento das ações esportivas no país. Os detalhes com Pedro Pincer.
11: Com futura sede em Brasília, a Universidade Federal do Esporte terá entre as finalidades a formação de recursos humanos de excelência, com competências e habilidades para a gestão de políticas públicas de esporte e o incentivo à produção de conhecimento científico e tecnológico aplicado à gestão do esporte e ao treinamento de alto rendimento. Ex-ministro da Educação, o senador Camilo Santana, do PT do Ceará, ressaltou a importância da criação da instituição.
10: O Brasil é uma potência esportiva. Somos um país de talentos extraordinários, mas ainda convivemos com a carência de profissionais qualificados na ciência do esporte, na gestão esportiva, no treinamento de atletas, no paradesporto e nas políticas públicas voltadas à inclusão pelo esporte. A Universidade Federal do Esporte nasce com o potencial de ajudar a preencher esse vazio histórico.
11: Os recursos financeiros para a implantação e manutenção da universidade virão do Orçamento Geral da União, com a possibilidade de auxílios e subvenções por entidades públicas e particulares. O texto segue agora para a sanção presidencial.
1: E o Senado homenageou 3 pessoas e instituições dedicadas ao cuidado dos mais vulneráveis. Na segunda edição da Comenda Santa Dulce dos Pobres, foram reconhecidos o Instituto da Primeira Infância e Prédio de Fortaleza, que atende mais de 4.000 crianças, a religiosa Maria Nilda Cavalcante Rangel e Jorge Eduardo Deister, coordenador da Vila do Pequenino Jesus, em Brasília.
2: Autor da proposta que criou a premiação, o senador Eduardo Girão, do Novo do Ceará, afirmou que a comenda dá visibilidade a exemplos concretos de solidariedade e serviço ao próximo. A comenda Santa Dulce dos Pobres foi criada em 2020 e é concedida anualmente a pessoas e instituições que prestam serviços relevantes na área social da saúde. Com edição de Paula Groba e trabalhos técnicos de Eliseu Caires, o Jornal do Senado fica por aqui. Acompanhe agora as notícias da Câmara dos Deputados. Boa noite.
1: Boa noite e até amanhã.
12: Jornal. Câmara dos Deputados. Plenário pode aumentar proteção de mulheres contra violência política.
13: Câmara aprova punição para má-fé em processos de violência doméstica.
12: Parlamentares analisam políticas públicas de apoio para a população idosa.
14: Boa noite. Maria do Rosário, do PT do Rio Grande do Sul, elogia o lançamento da Rede Nacional de Proteção e Defesa dos Direitos Humanos da Pessoa Idosa. Segundo a deputada, a medida busca ampliar a dignidade e combater a violência exercida contra a parcela da população que mais cresce no país.
15: Maria do Rosário reforça ainda a necessidade de o parlamento aprovar medidas focadas no fortalecimento da Política Nacional de Cuidados, na criação de um auxílio financeiro para cuidadores de idosos do BPC e na aprovação da Convenção Internacional sobre o envelhecimento humano.
14: Ranieri Paulino, do Republicanos da Paraíba, chama atenção para o crescimento dos casos de violência contra idosos e defende o fortalecimento das políticas de proteção e cuidado. Ele pede garantia de dignidade e segurança às pessoas em situação de maior vulnerabilidade.
15: Ranieri Paulino ainda destaca a necessidade de ampliar o acesso aos serviços destinados às pessoas com deficiência no interior da Paraíba. Para ele, a descentralização desses atendimentos é fundamental para promover inclusão e assegurar direitos à população que vive fora dos grandes centros.
14: José Ayrton Félix Cirilo, do PT do Ceará, defende mais investimentos em políticas de cuidado e proteção para crianças e adolescentes. O deputado afirma que a falta de atenção, presença e apoio familiar pode comprometer o desenvolvimento integral desde a infância.
15: José Ayrton Félix Cirilo aponta que o orçamento federal ampliou a participação dos recursos destinados a crianças e adolescentes nos últimos anos, mas ainda precisa avançar em áreas como educação, saúde, assistência social, segurança alimentar e proteção de direitos.
12: Votação.
14: Punição para quem agir de má fé durante processos de violência doméstica ou familiar contra a mulher é aprovada na Câmara. Confira os detalhes na reportagem de Sofia Peçanha.
16: A Câmara dos Deputados aprovou o projeto que autoriza os juizados de violência doméstica e familiar contra a mulher a aplicar punições para quem agir de má fé. A proposta é de autoria da deputada Flávia Moraes, foi aprovada pelas Comissões de Defesa dos Direitos da Mulher e de Constituição e Justiça. A medida altera a Lei Maria da Penha, com o objetivo de aplicar sanções para quem agir com deslealdade no curso do processo. Invenção ou distorção de fatos propositalmente e tentativa de prejudicar outra pessoa injustamente são algumas condutas ilegais. A deputada Laura Carneiro, do PSD do Rio de Janeiro, relatora na Comissão de Constituição e Justiça, explicou.
17: A má-fé não ocorre pela simples inexistência de condenação ou falta de prova, mas é caracterizada quando a parte ofensora ou ofendida deliberadamente tenta desrespeitar a justiça, utilizando-se de instrumentos ilegais.
16: Pelo texto aprovado, se o juiz entender que alguém agiu de má-fé, essa pessoa pode ser punida com multa de até 10 salários mínimos. Durante a votação na Comissão da Mulher, a relatora da proposta, a deputada Silvia Cristina, do PP de Rondônia, concordou que a medida contribui para o bom andamento dos processos e da proteção às mulheres.
18: Consideramos, pois, que tais aperfeiçoamentos ajudarão a evitar excessos e abusos das partes, conferindo maior credibilidade à Lei Maria da Penha e maior prestígio à verdade real, ampliando a proteção de todas nós, mulheres brasileiras.
16: Os danos processuais já estão previstos no Código de Processo Civil e ocorrem quando uma das partes, autor ou réu, não age de forma correta. Para essas condutas, o Código prevê penas como multa e indenização à parte contrária pelos prejuízos que sofreu. Agora, o projeto que aplica punições para quem agir de má fé em casos de violência doméstica e familiar contra a mulher segue para análise do Senado. Da Rádio Câmara de Brasília, Sofia Peçanha.
12: Agricultura. Heitor Xu, do PSD do Rio Grande do Sul, comemora a formatura da primeira turma do projeto Conexão Mulher em Santa Cruz do Sul. A iniciativa reuniu 48 agricultores familiares em atividades voltadas à formação de lideranças femininas e ao fortalecimento da atuação das mulheres no meio rural.
14: Segundo Heitor Xu, o projeto ofereceu capacitação em áreas como cooperativismo, educação financeira e políticas públicas. Para ele, a qualificação e o incentivo à participação feminina contribuem para o desenvolvimento das propriedades rurais, das famílias e das comunidades.
15: Anderson Pinto, do União do Pará, critica operações de fiscalização ambiental realizadas por órgãos federais no estado. De acordo com o parlamentar, pendências fundiárias e burocracia atrapalham os produtores rurais, que, segundo ele, sofrem com a insegurança jurídica.
14: Anderson Pinto defende a ampliação das ações de regularização fundiária e ambiental na Amazônia. Ele argumenta que a definição das propriedades pode reduzir conflitos, garantir segurança jurídica e contribuir para a preservação ambiental ambiental e o desenvolvimento da região.
19: Desenvolvimento regional.
15: Ricardo Maia, do MDB, destaca a assinatura de mais de 2 bilhões de reais em convênios entre o governo da Bahia e os municípios para execução de obras. Segundo ele, os recursos serão destinados a áreas como pavimentação, saúde, educação e recuperação de estradas.
14: Ricardo Maia afirma que a transferência de recursos e a realização de convênios fortalecem o municipalismo e ampliam a capacidade de investimento das prefeituras. Ele sustenta que a execução de obras contribui para levar desenvolvimento à população do interior baiano.
15: Pompeu de Matos, do PDT, defende o avanço de investimentos da indústria da celulose no Rio Grande do Sul, com previsão de 27 bilhões de reais. Ele afirma que o empreendimento pode gerar 12 mil empregos, fortalecendo a economia de Barra do Ribeiro, Guaíba, Tapes, Camaquã e Charqueadas.
14: Pompeu de Matos cobra equilíbrio no licenciamento ambiental para que exigências técnicas não impeçam a realização da obra. Ele acredita que o desenvolvimento econômico e proteção ambiental podem caminhar juntos, desde que os órgãos responsáveis adotem critérios razoáveis.
15: Eduardo Veloso, do Solidariedade, lamenta que, em vez de comemorar os 64 anos de emancipação do Acre, seu discurso seja para denunciar o isolamento e o descaso do governo federal com o estado. Ele cita as estradas intransitáveis e a pobreza da população que segue sem apoio para crescer.
14: Segundo Eduardo Veloso, o estado já respondeu por 30% do PIB nacional durante o ciclo da borracha e hoje sofre com as restrições ambientais. Ele defende a abertura de uma rota ligando o Acre ao Peru para encurtar o caminho das exportações brasileiras rumo ao mercado asiático.
15: Homero Rodrigues, do Podemos, homenageia os 100 anos de nascimento de José Carlos da Silva Júnior, apontado como referência empresarial e pública na Paraíba. Ele afirma que o legado do empresário inspira novas gerações pelo compromisso com o desenvolvimento do estado.
19: Habitação.
14: Charles Fernandes, do PSD da Bahia, comemora a destinação de moradias do programa Minha Casa Minha Vida para Guanambi e cidades vizinhas. Entre os municípios atendidos, ele destaca Pindaí, Malhada, Piripá, Feira da Mata, Ibiaçucê, Sebastião Laranjeiras e Condeúba.
15: Charles Fernandes ressalta que levou ao governo federal a demanda por unidades habitacionais em cidades que ainda não tinham sido contempladas. O deputado assinala que a expansão do programa para cidades do interior contribui para a redução das desigualdades regionais.
19: Economia.
14: Luiz Lima, do Novo do Rio de Janeiro, alega que o Brasil atravessa uma crise econômica marcada pelo aumento do custo de vida, pela alta dos juros e pelo crescimento do endividamento das famílias. Ele afirma que a perda do poder de compra tem afetado diretamente o cotidiano dos brasileiros.
15: Luiz Lima também critica medidas relacionadas às mudanças na jornada de trabalho e argumenta que elas podem ampliar a informalidade. Para ele, o debate econômico deve priorizar ações voltadas à geração de empregos e à recuperação da atividade produtiva.
14: Paulo Guedes, do PT de Minas Gerais, rebate críticas da oposição à política econômica do governo federal. O deputado explica que a taxa básica de juros é definida pelo Banco Central e reforça que o executivo defende a redução dos juros.
15: Paulo Guedes cita indicadores econômicos e sociais para sustentar a avaliação positiva do governo. Segundo ele, o país registra queda do desemprego, retomada de obras públicas, ampliação de programas sociais e aumento dos investimentos em educação e infraestrutura.
19: Meio ambiente.
14: Os deputados aprovaram proposta que inclui abrigos de animais entre os locais de cumprimento da pena de serviços comunitários. O repórter José Carlos Oliveira explica como será a medida.
20: A Câmara dos Deputados aprovou o projeto de lei que inclui os abrigos de proteção animal entre os locais onde poderá ser cumprida a pena de prestação de serviços à comunidade. Esse tipo de punição é previsto no Código Penal como alternativa à prisão para condenações inferiores a 4 anos em crimes de menor impacto, como explica a relatora do texto na Comissão de Constituição e Justiça, deputada Júlia Zanatta, do PL de Santa Catarina.
21: Código Penal, né, que fala de prestação em hospitais, escolas, orfanatos, de outros estabelecimentos. Então essa lei ela vem para alterar e colocar também os abrigos de animais, que são uma realidade da nossa sociedade, inclusive uma realidade de falta de apoio, de mão de obra, porque não é somente uma questão de defesa da proteção animal, é uma questão também de saúde pública, esse cuidado com os animais, né? Foram abandonados, animais de rua.
20: Júlia Zanata prevê dupla vantagem na medida.
21: Isso vai contribuir com a defesa animal, mas também com a ressocialização dessas pessoas que cometeram crimes de menor potencial ofensivo.
20: A proposta original é do deputado Célio Studart, do PSD do Ceará. Da Rádio Câmara de Brasília, José Carlos Oliveira.
19: Segurança Pública. Aloysio Mendes, do Republicanos do Maranhão, registra a prisão de três suspeitos de envolvimento no homicídio de um empresário em Imperatriz. O deputado elogia a atuação das forças de segurança do Maranhão, com apoio de órgãos federais no avanço das investigações.
0: Aloysio Mendes manifesta solidariedade à família da vítima e afirma que a resposta policial ajuda a enfrentar a sensação de impunidade na cidade. Ele espera que as circunstâncias do crime sejam esclarecidas e que os investigados respondam perante a justiça.
19: Justiça. Marcelo Nilo, do Republicanos, critica a condução da compra de respiradores realizada pelo governo da Bahia durante a pandemia. O deputado cobra ainda esclarecimentos sobre os recursos empregados na aquisição desses equipamentos.
0: Marcelo Nilo levanta questionamentos sobre a evolução patrimonial de agentes públicos e faz críticas à condução política do grupo que administra o estado. Ele defende que as suspeitas sejam apuradas com transparência e responsabilização, caso sejam confirmadas irregularidades.
19: Diante das dificuldades para instaurar a CPMI do Banco Master no Congresso, Carlos Jordi, do PL do Rio de Janeiro, defende a abertura de uma CPI municipal para investigar contratos firmados pelo governo local sem licitações e o envolvimento entre as lideranças políticas e executivos da instituição financeira.
0: Na avaliação do parlamentar, haveria um esquema destinado a encobrir supostos pagamentos de propinas. Carlos Jordi afirma ainda que as fraudes envolvendo empréstimos consignados começaram na Bahia, seguindo para o Rio de Janeiro. Ele defende investigações imediatas e a responsabilização dos envolvidos.
19: Relações Exteriores. Sérgio Turra, do PP do Rio Grande do Sul, manifesta preocupação com a segurança jurídica no país. O deputado observa que a parcialidade do judiciário fere o princípio fundamental do Estado Democrático de Direito.
0: Sérgio Turra cita a decisão da justiça italiana relacionada à extradição da ex-deputada Carla Zambelli para apontar possíveis julgamentos parciais. O parlamentar ressalta que a confiança nas instituições é essencial para a garantia da justiça e da democracia.
19: Política. A Câmara pode votar projeto que aumenta a proteção de mulheres contra a violência política. A ideia é combater a violência quando praticada também contra mulheres que exercem liderança social e política fora de cargos eletivos. Confira na reportagem de Antônio Vital.
4: Está pronto para ser votado no plenário da Câmara projeto que amplia a proteção às mulheres contra a violência política. A proposta inclui na lei que combate a violência política contra a mulher aquelas que exercem liderança social e política fora dos cargos eletivos. De acordo com a proposta, passam a ser abrangidas pela lei mulheres que atuam como defensoras de direitos humanos, líderes comunitárias, dirigentes partidárias, líderes sindicais e integrantes de movimentos sociais. O objetivo é reconhecer que a violência política contra mulheres também ocorre fora do ambiente eleitoral e do exercício de mandatos. O projeto, apresentado pela deputada Dayana Santos, do PCdoB do Rio Grande do Sul, recebeu parecer favorável da relatora, deputada Natália Bonavides, do PT do Rio Grande do Norte, para quem a violência política também atinge mulheres que atuam como lideranças, mesmo sem cargos eletivos. A proposta também altera o Código Eleitoral para considerar crime a prática de assédio, humilhação, perseguição ou ameaça voltadas para impedir ou dificultar campanha eleitoral ou mandato de mulheres. Serão considerados crimes atitudes que configurem menosprezo ou discriminação relacionada à condição da mulher, à cor, raça, etnia, orientação sexual ou identidade de gênero. O projeto ganhou regime de urgência, o que permite que seja votado diretamente no plenário, sem passar pela análise das comissões permanentes da Câmara, mas foi criticado pelo deputado Kim Kataguiri, do Missão de São Paulo, que considerou as medidas protetivas um privilégio.
22: Você vê que na realidade tem alguns jabutis ali de inclusão para proteção especial e privilégios de realidade lideranças que vão ser colocadas acima de cidadãos comuns. Então, líderes de ONGs de direitos humanos, dirigentes partidários, vão ter um atendimento especial da polícia, né? Muitas vezes garantido escolta policial e atenção do Ministério Público mais do que um cidadão comum.
4: O texto também altera a lei dos partidos políticos para obrigar as legendas a adotarem medidas de prevenção e combate à violência política contra a mulher. Entre essas medidas estão a criação de canais de denúncia e a aplicação de sanções a filiados que praticarem esse tipo de violência. O regime de urgência foi defendido pela deputada Laura Carneiro, do PSD do Rio de Janeiro.
3: O projeto trata apenas de auxiliar nós, mulheres políticas, na nossa luta diária, para que não soframos violência política como sofremos. Talvez os homens não consigam perceber a importância disso para as políticas brasileiras.
4: Ainda não há data para votação no plenário da Câmara do projeto que amplia a proteção às mulheres contra a violência política. Rádio Câmara de Brasília, Antônio Vital.
14: General Girão, do PL do Rio Grande do Norte, defende o endurecimento da legislação para crimes com motivação política. Para ele, é necessário fortalecer as ações de combate ao crime organizado e garantir mais segurança à população e aos agentes públicos.
19: O deputado manifesta preocupação com o avanço da violência no Rio Grande do Norte e destaca o atentado ocorrido em Mossoró contra um vereador e pré-candidato a deputado federal. General Girão também lamenta a morte de um cinegrafista que acompanhava a atividade política.
14: Marcos Polon, do PL de Mato Grosso do Sul, critica a condução do julgamento do ex-deputado Eduardo Bolsonaro, afirmando que o caso representa uma afronta ao devido processo legal. Segundo ele, o processo teria motivações políticas e não observaria princípios fundamentais da justiça.
19: Além disso, Marcos Polon questiona a atuação do STF e alega que integrantes da corte estariam comprometendo a imparcialidade necessária ao julgamento. O deputado defende que é preciso assegurar segurança jurídica e respeito às regras previstas na Constituição.
5: Cultura.
14: Benedita da Silva, do PT do Rio de Janeiro, exalta a participação das mulheres na construção da cultura brasileira. A deputada cita relatório do ECAD, que aponta crescimento no número de mulheres cadastradas e no valor distribuído em direitos autorais.
19: Benedita da Silva observa, no entanto, que a desigualdade de gênero ainda persiste no setor musical. A parlamentar defende políticas públicas voltadas à ampliação da participação feminina e à garantia de mais transparência e justiça na distribuição dos direitos autorais.
5: Educação.
14: Inácio Arruda, do PCdoB do Ceará, apresentou o projeto que autoriza o uso de veículos do transporte escolar por estudantes da educação profissional, tecnológica e superior. Ele afirma que a proposta busca reduzir a evasão de alunos que têm que percorrer longas distâncias diariamente.
19: Inácio Arruda sustenta que o custo diário do transporte prejudica a permanência de estudantes em cursos superiores dos estados do Nordeste. Ele pede apoio dos parlamentares para acelerar a tramitação e informa que a matéria já foi discutida com entidades estudantis.
5: Trabalho.
14: Luiz Carlos Raul, do Podemos do Paraná, defende que a redução da jornada semanal de trabalho seja acompanhada de regras específicas para micro e pequenas empresas. Ele acredita que o segmento precisa de apoio para se adaptar às mudanças.
19: Luiz Carlos Raul propõe, então, mecanismos de compensação como redução de encargos e acesso facilitado ao crédito para minimizar os impactos financeiros da medida. Para ele, a adoção dessas iniciativas é fundamental para preservar empresas e manter postos de trabalho.
14: Luiz Couto, do PT da Paraíba, defende gratificação de atividades de combate e controle de endemias para servidores da FUNASA, admitidos antes da descentralização das ações do órgão. O parlamentar afirma que a medida reconhece profissionais que atuam em áreas de difícil acesso.
19: Luiz Couto argumenta que o combate a endemias depende também de equipes técnicas, administrativas, laboratoriais, de transporte e de logística. Ele considera que a ampliação da gratificação corrige uma distorção histórica em favor desses servidores.
5: Saúde.
14: Júlio César Ribeiro, do Republicanos do Distrito Federal, destaca a importância de lei que garante às mulheres o direito de ter acompanhante em consultas, exames e procedimentos de saúde. Ele assinala que a norma surgiu de proposta de sua autoria, com o objetivo de ampliar a proteção nos atendimentos.
19: Júlio César Ribeiro avalia que a presença de uma pessoa de confiança torna o acolhimento mais transparente em situações de vulnerabilidade física ou emocional. Ele sustenta que a defesa das mulheres deve resultar em medidas concretas de segurança, respeito e dignidade.
14: Welter, do PT do Paraná, quer que o SUS use mais plantas medicinais produzidas no país para tratar da saúde da população. A ideia é criar cadeias produtivas locais para fortalecer pequenos produtores e diminuir a importação de insumos, que hoje ultrapassa os 98%.
19: Welter reforça que o uso de plantas medicinais faz parte da cultura popular e conta com a validação científica da Anvisa, a exemplo do que ocorre no Paraná, onde em mais de 30 municípios são prescritas prescritos fitoterápicos a pacientes do SUS.
14: Termina agora o Jornal Câmara dos Deputados, produzido pela Rádio Câmara, com trabalhos técnicos de Everson Urani e apresentação de José Carlos Andrade e Márcio Aquirissardi. Uma boa noite para você.
19: Ótima noite, a Voz do Brasil está de volta amanhã.
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8: Valeu, gente! Depois do intervalo, a gente tá aqui de volta com o Baú Sertanejo. Aumenta aí o som pra você conferir.

0: O sertanejo, uma sequência melhor do que a outra aqui pra você ouvir, curtir e relembrar. Daqui a pouco tem mais, não sai daí não.
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0: Eita, moda boa é essa aí que tá chegando aqui no nosso Baú Sertanejo.

0: outra aqui pra você ouvir, curtir e relembrar. Daqui a pouco tem mais, não sai daí não.
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0: Mais um modão chegando aqui no nosso Baú Sertanejo. Aumenta o som.

0: sertanejo, uma sequência melhor do que a outra aqui pra você ouvir, curtir e relembrar. Daqui a pouco tem mais, não sai daí não.
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0: Isso é Baú Sertanejo, trazendo pra você as grandes emoções. Aumenta o som aí. Baú Sertanejo está de volta.

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1: Para os nossos amigos, nossos irmãos, César e Paulinho.
2: Obrigado. Obrigado. Todo mundo comigo.

0: Isso é Baú Sertanejo, minha gente. Voltamos daqui a pouquinho, depois do intervalo.
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0: Vem com a gente, meu povo, estamos chegando de volta no seu rádio com o Baú Sertanejo.

0: Valeu, turma! São as últimas de hoje do nosso baú sertanejo. Que pena que acabou, é as últimas de hoje dessa terça-feira. A gente volta amanhã na quarta com muito mais pra você. Se cuida, juízo, e até amanhã!
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2: Oi, show! Que bom estarmos juntos novamente. Estamos chegando por aqui na sua rádio. Eu, seu amigo Elber de Andrade, e você do outro lado, me fazendo companhia a partir de agora com muita música sertaneja. Pode aumentar o som por aí, porque o Classe A está começando. Deixa cair os botões.
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1: Daqui a pouquinho, muito mais músicas em nossa programação. Eu volto em instantes.
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1: Você está curtindo o sertanejo classe A na comunicação do amigão de sempre, o Elbert Andrade. Vamos juntos. É muito bom, né? Saber que você está ligado com a gente, está ouvindo o nosso programa.
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0: cantar conosco mais essa aqui, olha que lindo.
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2: Mais um modão que nós ouvimos juntos em nosso programa Sertanejo Classe A. Daqui a pouquinho tem mais músicas.
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2: Você está ouvindo o Sertanejo Classe A, de volta com você com mais um bloco de música boa.
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1: Modão bonito que nós conferimos, você sabe, o nosso Sertanejo Classe A é selecionado com muito carinho, com só sucesso, só música boa, tá bom? Nós vamos ver o nosso intervalo, daqui a pouquinho tem mais. Eu volto já.
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1: Fechou o bloco musical do nosso Sertanejo Classe A. Daqui a pouquinho, mais músicas pra você.
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1: Você está ouvindo o Sertanejo Classe A, de volta com você com mais um bloco de música boa.
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1: Fechou o bloco musical do nosso Sertanejo Classe A. Daqui a pouquinho, mais músicas pra você.
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1: Você está ouvindo o Sertanejo Classe A, de volta com você com mais um bloco de música boa.
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1: Mais uma que nós conferimos por aqui. Daqui a pouquinho tem a sua canção.
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2: É, mais uma que nós ouvimos aqui em nossa programação. Daqui a pouquinho, mais moda pra você.
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2: O melhor do sertanejo classe A. Deixa cair os modão.

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1: Forte abraço para você, do amigo Elbert Andrade. Voltaremos à nossa próxima edição com muito mais músicas. Um abraço e até.
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0: 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Tem mais. 5 horas e 11 minutos.
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1: 5:42.
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1: 5:58.
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4: 6:12.
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6: Seis horas e 34 minutos.
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6:34. Muito bom dia, Ronda Alta. Muito bom dia, ouvintes da Navegantes FM 87.9. Senhores, estão ouvindo o programa Amanhecer no Rio Grande nesta manhã de quarta-feira, hoje, dia 17 de junho. Um abraço especial para você que está ligadinho aqui na nossa programação. E eu já vou seguindo por aqui de imediato, trazendo Beto Caetano, Vaneira Missioneira, Nelson e Janete, Não Posso Esquecer, e Os Mirins, Madrugada. É música chegando por aqui. Música.

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6:51, são 6:51, seguimos por aqui trazendo o saudoso Sidney Lima, Quando a Gente Ama. Na sequência eu trago Pago Santo com os Nativos e os Filhos do Rio Grande redemoniando o poeirão, e logo após teremos a oração da manhã.

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4: Sete horas e 8 minutos, e como acontece todas as manhãs neste horário após as 7 horas, nós temos a oração da manhã com o padre Reginaldo Manzotti. Vamos aqui, através desta oração, agradecer a Deus por mais este dia em nossas vidas. Meu amigo, minha amiga, escolhas da vida. A vida são as escolhas que vamos fazendo ao longo dela. São os caminhos que tomamos em determinadas alturas. São os desvios que fazemos. O tempo passa e muitas vezes olhamos para trás e pensamos, como seria o nosso hoje se ontem eu tivesse escolhido ser diferente? E quantas vezes não sentimos arrependimento por ter feito ou esta ou aquela escolha? Mas a verdade é que já não vale a pena olhar para trás. De nada vale a pena pensar no que já não se pode mudar. Hoje e amanhã haverá outras escolhas que teremos que fazer, e é nessas que devemos nos concentrar. Escolha sempre com consciência, com o coração, mas também com a razão. Pense sempre no que é melhor para você e para aqueles que você ama. E acima de tudo, pense que às vezes a escolha mais fácil não é a melhor a longo prazo. Um grande abraço a todos vocês. uma abençoada quarta-feira e o padre Reginaldo Mazotti chegando com a oração da manhã de hoje.
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6: Maria. Bom dia, queridos filhos e filhas. Que a paz do Senhor esteja com você em tudo que você fizer. Seja no ônibus, no metrô, no carro, em casa, vamos rezar e pedir Nossa Senhora, estenda seu manto, dai-nos esta graça. Em nome do Pai, do Filho e do Espírito Santo. Amém. Jesus misericordioso, eu confio e professo na tua misericórdia. E é movido por este desejo que apresento neste momento de oração minhas preces, súplicas, mas principalmente minha ação de graças. Graças recebidas, não por ser merecedor, pois tenho consciência que não sou digno, mas fruto de tua bondade e tua infinita misericórdia, Jesus. Louvado sejas por todas as bênçãos derramadas. Jesus, o dia começa. E entrego todo esse dia pedindo a vossa misericórdia. Fortalece-me, ajude-me no discernimento e mesmo nos momentos de dificuldades, que a vossa misericórdia seja maior que os problemas. Quero colocar, Senhor, este dia diante de teus olhos. Quero apresentar minhas queixas, dificuldades, sofrimentos, unindo-me a todas as pessoas que sofrem e que confiam no teu poder misericordioso. Jesus, movido pela misericórdia, acolheste as multidões. Tomado de compaixão, atendestes a todos e a cada um, libertando-os, curando-os. É por isso, Jesus, que coloco o dia de hoje, cada passo, cada decisão, cada agir, movido pela mesma compaixão, Senhor. Atenda as minhas preces, escute os meus apelos. Jesus, acolhe de modo particular os doentes, os acamados, os que vão para a cirurgia, os que se recomendaram às orações. Misericórdia, Jesus, para com os desempregados. Misericórdia, Jesus, para os que estão em crise de matrimônio. Misericórdia, Jesus, para os que estão depressivos. Jesus, eu confio na vossa misericórdia. Pai nosso, que estais no céu, santificado seja o vosso nome, venha nosso o vosso reino, seja feita a vossa vontade, assim na terra como no céu. O pão nosso de cada dia nos dai hoje, perdoai-nos nas nossas ofensas, assim como nós perdoamos a quem nos tem ofendido. E não nos deixeis cair em tentação, mas livrai-nos do mal. Amém. Jesus, eu confio na vossa misericórdia. Bom dia a todos.
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2: 7:19.
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1: Sete horas.

E vamos seguindo por aqui, todas as manhãs cedinho aí com o Amanhecer no Rio Grande. Trazendo agora Nelson e Jeanette, lembrando o passado. Na sequência, os Pirilampos, Louco pra Gastar os Troco, e Oswaldir e Carlos Magrão, Lago Verde Azul.

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5: 7:36.
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7: Sete horas 36 minutos, trazendo música por aqui, Nelson e Jeanette, Pobreza Não É Defeito, Os Araganos, Rancho da Estrada e o grupo Portal Gaúcho, Meu Desatino.

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1: 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Sete horas e 47 minutos.
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5: São 7h48, 7h48 desta manhã de quarta-feira, hoje 17 de junho. Vou deixando música para vocês aí, daqui a pouquinho o colega Everton Araújo comanda o Cafeína por aqui. Eu volto, se Deus me permitir, amanhã cedinho por aqui com Amanhecer no Rio Grande novamente. Um abraço a todos, que tenham uma quarta-feira abençoada.

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1: Opa, bom dia, bom dia, bom dia pra você que está no ar, aqui pelas ondas da 87.9, mais uma manhã começando, mais uma manhã de quarta-feira, junto da nossa Rádio Navegantes. Bora lá então com muita música e informação pra você pelas próximas horinhas, até o meio-dia, por aqui Everton Araújo te fazendo companhia. Manda teu recado, 54-3364-1066. Ainda pelas redes sociais da Rádio Navegantes, Facebook, Instagram e também o aplicativo, né? Olha só, hoje dia 17 de junho de 2026, comemoração Dia Mundial de Combate à Desertificação e também à Seca. Dia Mundial de Luta contra a Desertificação. Isso aí! Faltando pela frente 197 dias para a gente findar 2026. Para hoje, então, temperaturas entre 6 e 17 graus, não chove. Um dia mais, digamos assim, mais bonito do que ontem, né? Mas tá frio também. Chuva prevista, então, lá para sexta-feira, dia 19. Prossegue aquela previsão de ontem. 20 milímetros são esperados para sexta-feira, dia 19, com as chances aí, por enquanto, de 93%. Vamos lá então, para abrir de sucesso o nosso programa Cafeína, tem o som do Ryan. Bom dia!

8h18, tá aí o som do Rincon, Near Wild Heaven. Bom dia, obrigado pela audiência, obrigado pelo rádio ligado aqui nas ondas da Rádio Navegantes. 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Escolha Maria e Maria Confeitaria e surpreenda aí os teus convidados. 8h20, bom dia!

Feitoria, 8h28, Hot Stewart com Love Touch. Teve também os Paralamas do Sucesso com Uma Brasileira. O som do Rind com New Will Heaven. Bom dia pra você. Vamos lá então com informações na manhã desta quarta-feira. Olha só, quase uma tonelada de maconha é encontrada enterrada dentro de tonéis no Rio Grande do Sul. Uma equipe de Delegacia de Polícia de Repressão às Ações Criminosas Organizadas, Draco, de Pelotas, no sul do Rio Grande do Sul, encontrou uma grande quantidade de maconha enterrada em diversos tonéis em uma propriedade rural na terça-feira, dia 16. No total, foram apreendidos mais de 670 quilos de droga. Além disso, horas antes, a polícia já havia apreendido 330 quilos de maconha na cidade. A quantidade de droga apreendida na terça-feira ultrapassou uma tonelada. O prejuízo estimado ao crime organizado é de aproximadamente 5 milhões de reais. De acordo com o delegado Rafael Lopes, as investigações continuarão para identificar os envolvidos do grupo. Informação essa que está no portal G1 RS, na manhã desta quarta-feira, dia 17.

aí, Rogério Flauzino, do J Quest. Acende o farol. Big Mountain, baby, I love you, Ray. Agora 22, faltando para as 9. 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

E olha só, vem aí a Rua da Copa, um projeto interdisciplinar, né, inovador, da Escola Herculino Baldissarella, que promete unir educação, cultura e paixão pelo futebol. A iniciativa transformará um espaço em uma verdadeira rua temática da Copa do Mundo, desenvolvendo conhecimentos acadêmicos, culturais, artísticos e também sociais entre os estudantes. E nesta sexta-feira teremos a alegria de receber o pessoal da Escola HB aqui na rádio para contar todos os detalhes, né, deste grande projeto. Fica ligado e venha torcer pela educação. 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Venha conhecer. 8 horas, 41 minutos. Bom dia.

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4: Opa! Legal! Estamos chegando! Tá começando por aqui mais uma edição do nosso Giro Astral. Hoje é quarta-feira, 17 de junho de 2026. Eu sou o Silva Júnior e a partir de agora você fica por dentro das previsões para o seu signo. E a gente começa com Áries. Sua forma de se expressar ganha força e chama a atenção de quem está ao seu redor. O dia favorece aproximações, conquistas e relacionamentos mais intensos. Evite tentar resolver tudo apenas pela lógica, porque nem todo mundo reage da mesma maneira aos argumentos racionais. A diplomacia e a sensibilidade serão muito mais eficazes para alcançar os resultados que deseja. Número da sorte é o 18, Áries. Alô, Touro! Os contatos e a vida social podem trazer resultados bastante positivos hoje. Apenas cuide melhor do descanso, porque a falta de sono pode diminuir sua energia. O bom humor estará em alta e tende a contagiar quem está perto de você. Aproveite para estar com amigos ou familiares e viver momentos agradáveis que fortalecem seu bem-estar. Número da sorte 26, Touro! Alô, Gêmeos! As decisões tomadas agora terão peso importante para o futuro. Agora conta com uma base emocional mais sólida. Isso é bom pra ti, viu? Pra fortalecer seus pontos fortes e superar fragilidades. O trabalho em equipe ganha destaque e suas ideias encontram espaço para crescer. Nada deve impedir você de avançar em direção aos seus objetivos e se continuar acreditando no seu próprio potencial. Vai longe, hein? Número da sorte é o 9. Daqui a pouco eu volto com as previsões para Câncer, Leão e Virgem.
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0: Voltando para as 9 horas da manhã, Belchior, comentário a respeito de John. Vamos lá então para os nossos apoiadores aqui da programação. Depois a gente retorna com a nossa mensagem do dia para você. Hoje está especial, viu? Não perca, já te aproxima no sofazinho, já aumenta o volume do rádio, porque hoje está imperdível a nossa mensagem, tá bom?
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4: Sabe, nós vivemos num tempo em que as pessoas se comparam o tempo todo. Já percebeu? Mas nem tudo é o que parece. Presta atenção. Aquele sorriso nas redes sociais, a vida perfeita que parece estar assim, ó, no espelho, né? Mas muitas vezes, o que se mostra não revela o que realmente está dentro. Sabe, gente, nem tudo que reluz é ouro. Você já ouviu essa frase, né? Assim como uma maçã linda pode parecer bonita por fora, mas ela pode estar totalmente podre por dentro. Muitos carregam dores, lutas, inseguranças que não aparecem na vitrine da vida. O perigo está em se comparar com aquilo que é apenas aparência. Cada processo é único, cada jornada é diferente. E não adianta querer viver o reflexo do outro, porque só você sabe a batalha que trava por dentro de você. Só você conhece tuas lutas. Nem tudo que se posta é o que se vive. Isso é uma verdade. Ali a gente vê sorrisos enquadrados, momentos selecionados, cortes bem feitos, gente bonita, cores bonitas. Mas a vida real não tem filtro. Tem dias de silêncio, de dúvida, de cansaço emocional, e são aqueles que ninguém posta e traduz a vida real da gente. Por isso, comparar o seu bastidor com o palco do outro é uma das formas mais silenciosas de se ferir, de se machucar. Quando comparamos os nossos dias comuns, os bastidores no caso, com os momentos de auge e superprodução dos outros, o palco, acabamos invalidando as nossas próprias lutas e conquistas. A verdade é que existem histórias que não cabem em fotos, lutas que não viram legenda de textão e forças que ninguém aplaude ou enche de likes. Antes de se comparar, lembre-se, viu? O que você vê é só um recorte, não é realidade inteira, não. Valorize a sua caminhada, inclusive as partes que ninguém vê. Cuide-se, nem tudo que reluz é ouro. Seja verdadeiro, seja verdadeira no seu processo, valorize a sua caminhada e não se iluda com o que aparece aí por todas as mídias. Não se iluda com o que parece perfeito. Sabe por quê? Porque só parece. A maior vitória é ser inteiro por dentro, mesmo que o reflexo ainda não mostre tudo aquilo que você sonha. Porque viver de verdade exige presença, não performance. Exige sentir o momento sem a pressa de registrá-lo. É deixar que a experiência atravesse o corpo antes de virar uma imagem. Por isso, quando a vida não cabe na tela, é sinal de que ela está acontecendo no lugar certo. Sabe onde? Dentro de você. É isso. Não se engane, viu?

Opa, estamos de volta com o nosso programa Cafeína aqui pela Rádio Navegantes 87.9. 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
2: Muito bem, estamos de volta com o Giro Astral, edição desta quarta-feira. Mais um bloco. Agora é hora de conferir previsões para Câncer, Leão e Virgem. E eu começo com Câncer, o bloco. O dia traz conforto tanto na vida profissional quanto na afetiva. Você pode estar sonhando com novos horizontes, viu, Câncer? Mas o mais importante é que o diálogo flui com facilidade e suas opiniões encontram receptividade. Não há necessidade de provar nada pra ninguém. Confie mais em si mesmo e siga o rumo que considera certo, porque sua mente está clara e segura. Número da sorte 21, Câncer. Alô, Leão. Mudanças positivas e algumas surpresas agradáveis ajudam você a se sentir mais livre. É um excelente momento para renovar a vida pessoal e fortalecer amizades. A família continua sendo uma prioridade importante e questões pendentes podem ser resolvidas com tranquilidade. Os relacionamentos tendem a ganhar mais harmonia e proximidade ao longo do dia. Número da sorte 31, Leão. Alô, Virgem! Sua originalidade chama atenção, mas vale a pena tentar compreender melhor o ponto de vista das outras pessoas. Momentos de recolhimento ajudam você a recuperar forças para enfrentar os desafios do cotidiano. As energias do dia favorecem os sentimentos, os relacionamentos e os encontros positivos. Há boas oportunidades surgindo ao seu redor. Então, mantenha o coração aberto. Número da sorte é o 12, Virgem. No próximo bloco, tem as previsões para Libra, Escorpião e Sagitário. Segura!
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3: E as últimas do esporte você acompanha agora nesta quarta-feira, 17 de junho de 2026. Eu sou Kleber Salles e o Harry Maguire revelou que soube de sua ausência na Copa do Mundo de 2026 por meio de uma chamada de vídeo com o técnico da Inglaterra, Thomas Tuchel. O zagueiro do Manchester United admitiu ter ficado muito decepcionado, pois acreditava ter feito o suficiente para estar na lista e ajudar a equipe dentro e fora de campo. Segundo Maguire, Tuchel explicou que optou por manter jogadores que já faziam parte do grupo desde o início de seu trabalho. Aos 33 anos, o defensor afirmou que ainda não pensa em se aposentar da seleção e mantém a esperança de voltar a vestir a camisa inglesa. Daqui a pouco mais informações do mundo da bola e notícias direto aí da Copa do Mundo, hein? A gente traz para você dentro do nosso Radar Esportivo.
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e eu sou o cantor Daniel. 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
1: Muito bem, estamos de volta com mais um bloco do Giro Astral. Agora, nesse bloco tem Libra, Escorpião e Sagitário. E eu começo as previsões por você, Libra. As boas energias ao seu redor ajudam você a viver o dia com mais leveza. Apenas evite distrações para não cometer pequenos erros por falta de atenção. Seu corpo pede cuidados e atividades ao ar livre podem trazer benefícios importantes. Os relacionamentos familiares podem ganhar destaque e ajudam seus projetos a seguirem pelo caminho certo. Número da sorte 24. Alô, Escorpião! Sua força interior está muito elevada e isso fortalece suas atitudes e decisões. Você exerce influência sobre as pessoas, mas deve evitar exageros para manter o equilíbrio. Emoções mais intensas podem gerar alguns desafios nos relacionamentos próximos. Com tolerância, compreensão e diplomacia, tudo tende a se resolver e fluir da melhor maneira, daquela forma mais tranquila, sabe? Tá ligado? Então tá, número da sorte é o 7, Escorpião. E pra fechar o bloco, alô, Sagitário! Suas reflexões ajudam você a agir com clareza e determinação. A confiança nas próprias ideias será fundamental para avançar. Você também está mais conectado às suas necessidades físicas e emocionais, o que favorece escolhas mais equilibradas. Além disso, a concentração aumenta e permite realizar tarefas com eficiência e orgulho dos resultados alcançados. Número da sorte ao 28. Daqui a pouco, tem o último bloco, tem Capricórnio, Aquário e Peixes.
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0: Opa, estamos de volta com o nosso programa Cafeína aqui pela Rádio Navegantes 87.9. 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
2: Legal, galerinha do bem! Estamos de volta, é o último bloco de previsões astrais aqui no nosso Giro Astral. Agora vai ter Capricórnio, Aquário e Peixes. Alô, Caprica! Conversas importantes e contatos significativos podem marcar o seu dia. Há também possibilidade de deslocamentos rápidos ou notícias relevantes chegando até você. Expresse seus sentimentos com sinceridade e fale aquilo que realmente pensa, viu, Capricórnio? Diante dos desafios, procure administrar a energia com equilíbrio e aguarde o momento certo para retomar o ritmo com força total. Número da sorte é o 15. Alô, Aquário! Mudanças iniciadas agora podem abrir portas interessantes para o futuro. Fique atento aos acontecimentos ao seu redor e procure ouvir mais os sinais do próprio corpo. Cuidar da alimentação e do equilíbrio físico será muito importante. Sua disposição favorece os relacionamentos, a vida amorosa e as amizades, trazendo momentos de alegria e satisfação. Número da sorte 23, Aquário. Alô, Peixes! Sua maneira de encarar a vida deixa você mais flexível e bem-humorado. A paz interior fortalece sua postura, sua vitalidade e com isso ajuda a construir algo duradouro. O descanso também será um grande aliado para recuperar energias. Novas amizades e mudanças positivas podem surgir rapidamente, trazendo oportunidades para crescer e conquistar espaço. Número da sorte é o 10, Peixes! E o nosso Giro Astral edição de hoje vai ficando por aqui. Eu sou o Silva Júnior e amanhã volto com você com mais uma edição do Giro Astral. Grande abraço, cuide-se bem e até amanhã.
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6: Muito bem, 10h22, 10h22 na manhã gelada desta quarta-feira, 17. Neste momento, uma temperatura aí de 9 graus aqui no município de Ronda Alta. Para hoje não tem previsão de chuva. Teremos uma quarta-feira maravilhosa, bonita, né? Ontem a gente teve neblina até aproximadamente quase uma hora da tarde, né? Mas hoje já apareceu um dia mais bonito, mais aberto aí. E ontem, então, tivemos os jogos da Copa do Mundo, né? Ontem teve a Áustria contra a Jordânia, 3 para a Áustria, 1 para a Jordânia. A Argentina, pelo grupo J, fez 3-0 em cima da Argélia. E a Argélia, né, foi vítima de um hat-trick do Lionel Messi. 3 gols do cara, né? Também pelo grupo I, ontem teve Iraque contra a Noruega. O Iraque perdeu por 4-1 da Noruega. 2 gols aí. Nada mais, nada menos também do Haaland, né? E é isso aí. Hoje tem muito mais jogos pela Copa do Mundo, né?

da competição. E amanhã já começa a segunda rodada da Copa do Mundo, né? Amanhã tem República Tcheca contra a África do Sul, às 13 horas. Pelo grupo B, tem Suíça contra a Bósnia, às 16 horas. Também amanhã, às 19 horas, tem Canadá contra o Catar. E às 22 horas, tem México contra a Coreia do Sul. E a nossa seleção joga na sexta-feira, às 21h30. Contra o Haiti, né? 10 horas e 25 minutos, informações da Copa do Mundo aqui na programação da Rádio Navegantes. É o nosso bumerangue só com as antiguinhas pra você. O som da Pusquette com Mississippi. Grande abraço para todos os nossos ouvintes aí do Clube Navegantes, pessoal que tá interagindo com a gente. Obrigadão pela audiência, obrigadão pelo rádio ligado aqui na Rádio Navegantes.

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E você pode acompanhar este conteúdo e muitos outros lá no nosso Facebook. Acesse aí facebook.com/radionavegantes para ter acesso às informações aqui da cidade e também da região.

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4: Olá, voltamos. É hora de ficar muito bem informado com mais uma edição do Info News desta quarta-feira. O mercado financeiro voltou a elevar a previsão para a inflação de 2026, que passou de 5,11 para 5,30%. Esta foi a 14ª semana seguida de aumento nas estimativas, acompanhadas pelo Banco Central. A alta ocorre em meio à preocupação com o preço do petróleo, pressionado pela guerra no Oriente Médio. Mesmo após o anúncio de acordo entre Estados Unidos e Irã, analistas avaliam que combustíveis ainda podem pesar no bolso dos brasileiros. A meta continua de inflação no país é de 3%, com tolerância entre 1,50 e 4,50%. Quando os preços sobem acima do esperado, o poder de compra diminui, principalmente para famílias de menor renda. O mercado também passou a prever uma queda menor da taxa Selic, hoje em 14,50% ao ano. Na prática, o cenário indica juros ainda altos, inflação pressionada e maior atenção do consumidor ao orçamento nos próximos meses. Daqui a pouco eu volto com mais informações aqui no Info News. Fique ligado.
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4: E após a estreia decepcionante contra o Marrocos, a seleção brasileira acendeu o sinal de alerta para o duelo diante do Haiti. Em entrevista, o lateral Douglas Santos afirmou que o Brasil precisará jogar com muito mais intensidade e qualidade desde o início, destacando a força física e a organização dos haitianos que dificultaram a vida da Escócia na estreia. O jogador pregou humildade, descartou qualquer expectativa de goleada e ressaltou que, apesar das falhas técnicas diante do Marrocos, a equipe nunca deixou de se esforçar. Segundo ele, o foco agora é controlar a ansiedade e buscar os 3 pontos considerados fundamentais para a sequência da Copa do Mundo. Eu sou Kleber Salles e volto daqui a pouco com mais esporte no seu rádio. Continue ligado, hein?
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2: Definam uma meta de gastos para o casamento. Se você vai casar, o primeiro passo é definir uma meta ou teto de gastos.
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0: 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Mulheres lotam estádios, acompanham transmissões e participam cada vez mais do universo do futebol. Hoje, o esporte conquista fãs de todas as idades e gêneros.
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0: Muito bem, está no ar o nosso programa Espaço Aberto, com avisos, comunicados, informações e muito mais para você. Nesta quarta-feira, dia 17 do mês de junho de 2026. Começamos aqui com informações da previsão do tempo. Para hoje, então, Ronda Alta com uma temperatura mais para baixo, né? Mais geladinha. Hoje, então, temperaturas entre 6 e 18 graus, com sensação de 6 de mínima e 11 graus de temperatura máxima. Hoje, então, sem previsão de chuva, né? Estamos aí na lua nova, sol nascendo às 7h20 e se pondo às 17h43. Amanhã, quinta-feira, também não chove, com temperaturas praticamente idênticas às de hoje, entre 6 e 18 graus. Para sexta-feira, a previsão de 23,5 milímetros de chuva. Temperaturas entre 11 e 13 graus. Sábado chove mais 2 milímetros. E domingo não tem previsão de chuva. As temperaturas do final de semana é entre 11 e 16 graus. E a semana que vem teremos temperaturas entre 1 e 6 graus lá na quarta-feira. Promete ser o dia mais gelado da semana, né? Quarta-feira da semana que vem, então, promete. Isso se a temperatura, se a previsão do tempo não sofrer alterações, né? Porque tudo pode acontecer. E a Cotrizal comunica suas cotações para esta quarta-feira: soja, R$114 a saca; milho, R$58 a saca; e o trigo de pH 78, R$70 a saca. 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
1: Indicadores agropecuários, com Diego Brião. Soja.
2: Os contratos futuros de soja com vencimento em julho registraram elevação nos Estados Unidos na terça-feira, na Bolsa de Chicago. A cotação era de US$11,30 por bushel ao final do dia. Valor no mercado físico no Brasil por saca de 60 quilos. Estado do Mato Grosso, cidade de Rondonópolis, R$116,50. Paraná, Marechal Cândido Rondon, R$110. Bahia, Luiz Eduardo Magalhães, R$113. E Rio Grande do Sul, no Metoque, R$114 por saca de 60 quilos.
1: Milho.
2: Valores no mercado físico por saca de 60 quilos: Paraná, Ubiratã, R$49, valor em estabilidade na comparação com a cotação anterior; Mato Grosso, Campo Novo do Parecis, R$42, também em estabilidade; e Goiás, Rio Verde, R$50, em estabilidade.
1: Boi gordo.
2: Em São Paulo, na B3, os contratos com vencimento em junho eram negociados ao final da terça a R$344 por arroba. Houve queda de 0,20% no dia. Boi à vista, Mato Grosso, Cuiabá, R$338,50 por arroba.
1: Café.
2: Os contratos futuros de café arábica com entrega prevista para julho terminaram a terça-feira em Nova York, nos Estados Unidos, em elevação. A cotação era, ao final do dia, de R$1.863,07 por saca de 60 quilos. No Brasil, na B3, os contratos futuros de café arábica com entrega prevista para julho apresentaram elevação, com cotação de US$330 por saca de 60 quilos. Valor no mercado físico do café arábica tipo 6 por saca de 60 quilos: Minas Gerais, Varginha, R$1.620; Bahia, região oeste, R$1.447,50; e São Paulo, Franca, R$1.600.
1: Algodão.
2: Valor do algodão em pluma por arroba: Mato Grosso, Sorriso, R$129,06, valor em elevação na comparação com a cotação anterior; e Bahia, região oeste, R$132,33, em estabilidade.
1: Trigo.
2: Valor no mercado físico do trigo por saca de 60 quilos: Paraná, Ubiratã, R$70, em estabilidade; e Rio Grande do Sul, no Metoque, R$69, também em estabilidade.
1: Arroz.
2: Valores no mercado físico: Bahia, região oeste, R$72,50 por saca de 60 quilos, em estabilidade, e Rio Grande do Sul, média estadual, R$59 por saca de 50 quilos, também em estabilidade.
1: Indicadores agropecuários com Diego Brião, produção, Agência Rádio Web.
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Belezinha, vamos lá então para os nossos informativos da Prefeitura Municipal de Ronda Alta. Começamos aqui pelos nossos avisos gerais. Siga no Instagram o perfil oficial da Defesa Civil de Ronda Alta e fique por dentro das notícias e avisos sobre o clima no município e também por toda a região. Procure por Defesa Civil Ronda Alta ou arroba Defesa Civil Ronda Alta na plataforma do Instagram. A administração informa que está circulando e-mails falsos sobre irregularidades para com a prefeitura. Pedimos cautela a todos para que não caiam nesses golpes e não concedam seus dados pessoais em links suspeitos. A prefeitura não entra em contato através de e-mail. Ressaltamos que o nosso conteúdo oficial de divulgações é feito através do site e de redes sociais oficiais da administração. A administração informa também que circulam postagens falsas em redes sociais através de anúncios sobre cursos oferecidos pela administração e o governo federal. Não caiam em golpes, as postagens são falsas, né? Procure as redes sociais oficiais, que é Prefeitura de Ronda Alta no Facebook e também no Instagram. Se o conteúdo não estiver postado nessas páginas, ele é falso, fique atento. Setor do CRAS, os atendimentos ao público para serviços de apoio ao INSS e também ao gov.br estão acontecendo nas terças e quintas, das 9 às 16 horas no CRAS. Maiores informações pelo 3364-1301. E aí, quer participar do programa habitacional de Ronda Alta? Siga o passo a passo. Acesse o site da prefeitura www.rondaalta.rs.gov.br/site. Vá até a aba Habitação, baixe e preencha os documentos, declaração, ficha de inscrição habitacional, formulário de recurso administrativo. Depois de preencher, escaneie os documentos necessários e envie através do link destacado lá no site da prefeitura. Caso você não tenha acesso aos formulários, confira o cronograma de atendimento para realização de inscrições presenciais nas redes sociais da administração. Setor de Agricultura, a Secretaria de Agricultura e Meio Ambiente está informando que

0: E o programa Dissemina, focado no melhoramento genético da bovinocultura leiteira através de inseminações artificiais, segue ativo. Os produtores interessados não precisam realizar qualquer tipo de inscrição, sendo apenas necessário entrar em contato com a secretaria quando necessitar do serviço. Telefones para contato é o 999776773, 99674-2637, ainda 99620-3385 e também pelo 3364-5900. E atenção, produtores rurais, já está aberto o prazo para declaração de rebanho de 2026, né? O prazo se estende, portanto, até o finalzinho deste mês de junho, até o dia 30 exatamente. Não deixa para a última hora. Faça a sua atualização de forma rápida e prática, sem sair de casa, pelo produtor online ou procure a inspetoria, escritório de defesa agropecuária do seu município. Manter o teu cadastro atualizado é fundamental para a sanidade animal e também para evitar pendências. Secretaria de Educação e Desporto informa para inscrição do estágio remunerado por intermédio da ARAC na área de educação. Requisitos: idade a partir dos 16 anos e estar estudando no ensino médio ou graduação na área de educação. Informações pelo 991-22-2437. E atenção aí para o alistamento militar, para o prazo final, né? A Junta de Serviço Militar informa aos cidadãos nascidos entre 1º de janeiro de 2008 e 31 de dezembro de 2008 que o prazo para o alistamento militar encerra-se no dia 30 de junho. O alistamento pode ser realizado na Junta de Serviço Militar aqui no município de Ronda Alta, ou também através do site alistamento.eb.mil.br/alistamento. Fique em dia com as tuas obrigações militares. 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Esses, portanto, são os informativos da Prefeitura Municipal de Ronda Alta. Amanhã, a partir das 11 horas, tem muito mais para você.
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7: Quarta-feira, 17 de junho de 2026. Este é o Giro de Notícias. Eu sou Norberto Notari e você acompanha os destaques do momento. O Supremo Tribunal Federal retoma hoje o julgamento dos recursos apresentados por plataformas digitais e entidades do setor de tecnologia contra a decisão que ampliou a responsabilização das Big Techs por conteúdos publicados por terceiros. A corte havia dado 60 dias para que as empresas do setor se adaptem às novas regras. O ex-deputado Eduardo Bolsonaro foi condenado por unanimidade pela primeira turma do STF pelo crime de coação no curso do processo. O placar foi de 4-0. A condenação decorre de suas tentativas de interferir no julgamento do pai, o ex-presidente Jair Bolsonaro, no caso da trama golpista. Entre elas, articular um tarifaço americano contra exportações brasileiras, pressionar o governo Trump a revogar vistos de ministros do STF e do governo federal e incentivar a aplicação de sanções econômicas da Lei Magnitsky contra autoridades brasileiras. A participação de mulheres em cargos de alto escalão do Serviço Público Federal mais que dobrou nas últimas décadas, passando de 17% em 1999 para 37% em 2025. Isso segundo estudos divulgados pelo movimento Pessoas à Frente, a Fundação Lehman e o IPEA. Apesar do avanço expressivo, o número ainda fica abaixo do peso feminino, tanto na população brasileira em geral, de 51,5%, quanto entre os próprios servidores ativos do Executivo Federal, que representam 45%. O prazo para pagar a taxa de inscrição do Enem em 2026 termina nesta quarta. O boleto, no valor de R$ 85,00, está disponível na página do participante no site do INEP e pode ser acessado com o login do gov.br. Quem precisar reimprimir o boleto deve gerá-lo novamente pelo mesmo endereço. O Instituto Brasileiro de Geografia e Estatística, o IBGE, está com inscrições abertas para um novo processo seletivo voltado à realização do 12º Censo Agropecuário, Florestal e Aquícola. Ao todo, são oferecidas 8.238 vagas temporárias em 5 funções, com remunerações que variam entre R$ 2.128 e R$ 4.008, além dos benefícios. Com hat-trick de Lionel Messi, a Argentina venceu a Argélia por 3-0 na estreia da Copa do Mundo. Pelo mesmo grupo, a Áustria bateu a Jordânia por 3-1. Antes, a França venceu o Senegal por 3-1 e a Noruega goleou o Iraque 4-1. Hoje, as seleções de Portugal e na Inglaterra estreiam na competição.
1: 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Produção e apresentação, Norberto Notari. Trabalhos técnicos, Mário Melo.
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3: A estrutura de saneamento tem avançado no Rio Grande do Sul. Ainda neste ano, 6 municípios devem completar a meta da universalização, ou seja, 7 anos antes do prazo do marco legal do saneamento, conforme informa a Companhia Rio Grandense de Saneamento, Corsã. O diretor de engenharia da empresa, Breno Coutinho, destaca esta ampliação estrutural.
4: Apesar da gente estar falando em marco de saneamento, cuja meta fundamental é a cobertura de 90% até 2033, o que a gente chama de universalização, alguns municípios têm se destacado de forma muito positiva. Dos 317 municípios da Corsã, 3 já estão universalizados, né? Que são Aceguá, Pedras Altas e Esteio, e tem outros 3 que estão com percentual de avanço muito significativo, né? Torres e Cachoeirinha, né? Aqui no litoral norte, na região metropolitana, e Quaraí, na região oeste, atenderão o marco de saneamento de forma antecipada ainda no ano de 2026.
3: O diretor da Corsã também dimensiona os benefícios de uma estrutura mais robusta.
4: Quando a gente fala de esgotamento sanitário, acho que o ponto fundamental é qualidade de vida para as pessoas que serão atendidas ou que estão próximo da região do atendimento, já que é um benefício bastante coletivo. A melhoria da saúde, né, através da redução significativa aí da potencialidade de problemas decorrentes de água contaminada por esgoto não tratado. E uma questão ambiental extremamente relevante, né? Infelizmente, o Rio Grande do Sul ainda conta com alguns dos rios mais poluídos, né? Principalmente essa região aqui da metropolitana do estado, né? Com destaque negativo aí para o Rio dos Sinos, decorrente exatamente disso, da ausência de coleta e tratamento, né?
3: Em nível nacional, 43% da população ainda não possui acesso à coleta de esgoto. No Rio Grande do Sul, porém, este índice é maior. São 65%. Nos municípios atendidos pela Corsã, a cobertura de esgotamento sanitário era de aproximadamente 19% em 2023. Atualmente, são 30%, de acordo com o que informa a companhia. Agência Rádio Web, produção e reportagem, Diego Abrião.
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6: Recordes vão e vêm, mas reinados nunca se apagam. E nós estamos vendo a história sendo escrita nessa Copa. Eu sou William Sopa e aqui não tem VAR, mas nós estamos de olho em tudo que rola dentro e fora de campo na Copa. Quem gosta de bola na rede estava aguardando por 3 estreias que enfim aconteceram. Kylian Mbappé, Erling Haaland e Lionel Messi. O primeiro buscando recordes, o segundo querendo tirar o atraso em sua estreia em Copas e o terceiro fazendo a chamada Last Dance ou El Último Tango, como foi nomeada a chuteira especialmente feita para o homem. Vamos começar essa resenha falando do Mbappé, aquele tipo de jogador que nos passa a sensação de que a Copa do Mundo é seu habitat natural. Se no clube tem até mobilização da torcida pedindo sua saída, na seleção francesa ele joga tranquilo e feliz. E isso ajudou a marcar 2 gols na vitória da França por 3-1 sobre o Senegal, ultrapassando o Messi no ranking de artilheiros de Copas entre os atletas em atividade, chegando a 14. Ele ainda colou em Ronaldo, que tem 15 pelo Brasil, e se aproximou da marca do alemão Miroslav Klose, do topo da artilharia com 16 gols. Porém, A noite ainda reservava a estreia de Lionel Messi em sua sexta Copa do Mundo, recorde que ele dividirá com Cristiano Ronaldo. E ele queria muito empatar com o CR7 como aquele que balançou a rede em 5 Copas diferentes. E ele fez 1, 2, 3 vezes Lionel Messi. Às vésperas de completar 39 anos no próximo dia 24, La Pulga deixou um recado ao mundo. Ele tá longe de ser o rei morto. Pelo contrário, o capitão que ergueu a Taça do Mundo na última edição escreveu seu nome na história, empatando com o Klose como maior artilheiro de todas as Copas. E foi só o primeiro jogo, tá? Mesmo que ele não faça mais nada nas próximas partidas, não dá pra ousar criticar e falar: cadê o Messi? É momento de desfrutar algumas das últimas atuações da carreira dessa lenda do futebol. Ele vai balançar a rede mais vezes, com certeza. E o Mbappé também, quem sabe até supere os gols de Messi ainda nessa edição. Se não superar, terá mais 2, talvez 3 Copas para tentar. Tem apenas 27 anos, tá no auge da forma física e técnica. Abram alas, há um novo rei da artilharia vindo aí. Mas sendo realista, essa é uma das poucas estatísticas onde será possível fazer uma comparação entre o Kylian e o Lionel. E sobre o Erling Braut Haaland? Bom, nós teremos bastante tempo para falar dele. Espero que muitas Copas, inclusive, para destrinchar dados, fatos da carreira desse atleta que mal chegou e já tem uma média de 2 gols por jogo de Copa. Ok, que são todos os 2 gols que ele tem, mas quis o destino que ele estreasse só nesse ano. Talvez até para a sorte do Mbappé, que teria um concorrente gigante pelas marcas individuais. Estamos na mesma sintonia agora, né? Ansiosos por ver o CR7 em campo. Pois bem, essa história nós vamos te contar amanhã, para falar de mais um monarca do futebol. Porque aqui não tem VAR, mas nós estamos de olho em tudo que rola, dentro e fora de campo na Copa. Até!

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1: Os torcedores mais modernos não abrem mão de acompanhar e compartilhar a Copa pelas redes sociais e streamings. Mas esses acessos só parecem limpos, porém o consumo digital também impacta o meio ambiente. O streaming de vídeo representa cerca de 80% de todo o tráfego da internet e é responsável por gerar aproximadamente 300 milhões de toneladas de CO2 por ano no mundo. Por trás de cada transmissão estão enormes data centers funcionando 24 horas por dia. Segundo a Agência Internacional de Energia, essas instalações já consomem cerca de 1% de toda a eletricidade gerada no planeta. Um único data center de grande porte pode consumir tanta energia quanto uma cidade de porte médio. E não é só energia. Um data center de 1 megawatt também pode consumir até 25,5 milhões de litros de água por ano, apenas para resfriamento. É o equivalente ao consumo diário de água de 300 mil pessoas. Avalie bem o que você vai baixar e compartilhar. O meio ambiente agradece.
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Sucesso a partir de agora, comigo, Nando Pinheiro. Aumenta o volume. Começando Bandas e Companhia, com o melhor das bandas do Sul. Obrigado por sua audiência. Fica comigo, não sai dessa frequência, não sai dessa sintonia, porque eu te prometo que a partir de agora será só as melhores. 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
5: Opa, de volta aqui com Nando Pinheiro, no programa que você já sabe, já conhece, curte, Bandas e Companhia, porque aqui a música não

0: E aí, tá gostando da nossa programação? Espero que sim, ó. Daqui a pouco eu estou de volta com mais Bandas e Companhia. Não saia daí! 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
3: Opa, de volta aqui com Nando Pinheiro, no programa que você já sabe, já conhece e curte, Bandas e Companhia, porque aqui a música não

0: curtindo a nossa programação Bandas e Companhia com a apresentação de Nando Pinheiro. Deixa eu tomar uma aguinha ali, é coisa rápida. Daqui a pouco eu volto trazendo só as melhores. Bandas e Companhia.
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0: Nossa programação, ouvindo o que há de melhor no Bandas e Companhia. Nessa volta nós temos mais sucessos. Confira aí.
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0: somente as melhores. Fica ligado que daqui a pouco eu volto com muito mais sucessos aqui. Banda e Companhia.
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De volta aqui, Nando Pinheiro. Vem que tem músicas de bandas, vem que tem as melhores da regionalidade do sul do Brasil. Bandas e companhia, vamos conferir as próximas músicas.

0: 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É já já, hein? 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
8: 1:44.
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moçada, não fica triste não, porque você já sabe, né? Tá chegando ao final o nosso programa Bandas e Companhia. Eu, Nando Pinheiro, fico muito feliz a sempre estar junto com você aqui nessa rádio. Fica ligado que na próxima edição tem muito mais para cada um de vocês. Um abraço!

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0: De curtir o show de música, é hora de curtir o show da tarde, agora que tá começando agora, quarta-feira aí, você sabe que é sinônimo de animação, de música e de momentos descontraídos aqui na nossa programação. Estamos prontos aqui para alegrar cada vez mais a sua tarde, não perca um só minutinho aqui do nosso programa, então tá sintonizado? Aumenta o volume e vem junto.

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1: Olá, voltamos. É hora de ficar muito bem informado com mais um bloco do Info News. O pagamento de mais uma etapa do abono salarial PIS/PASEP 2026 começou a ser realizado nesta semana para trabalhadores nascidos em julho e agosto. O benefício referente ao ano base 2024 ficará disponível para saque até o encerramento do calendário em 30 de dezembro. O abono salarial pode chegar ao valor de um salário mínimo e atende trabalhadores da iniciativa privada e servidores públicos que cumprem as regras do programa. Para receber é preciso ter recebido remuneração média mensal de até R$ 2.765,93 durante o ano de 2024. As informações sobre banco de pagamento, data de liberação e valor disponível podem ser consultadas pela Carteira de Trabalho Digital e pelo portal gov.br. Os canais também permitem verificar se existem valores de anos anteriores ainda disponíveis para saque. A estimativa do Ministério do Trabalho e Emprego é beneficiar 26,9 milhões de pessoas em 2026, com 33,5 bilhões de reais em pagamentos. Neste ano, os depósitos passaram a seguir datas fixas, sempre no dia 15 do mês correspondente ao nascimento ou no primeiro dia útil seguinte. Daqui a pouco, mais informações aqui no Info News. Fique ligado.
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3: Estamos de volta aqui com mais uma seleção musical do seu show da tarde. Olha, prepare-se porque essa seleção promete. Você vai cantar, você vai dançar, você vai se divertir ao som dos hits aí do

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3: E as últimas do esporte você acompanha agora nesta quarta-feira, 17 de junho de 2026. Eu sou Kleber Salles e o Harry Maguire revelou que soube de sua ausência na Copa do Mundo de 2026 por meio de uma chamada de vídeo com o técnico da Inglaterra, Thomas Tuchel. O zagueiro do Manchester United admitiu ter ficado muito decepcionado, pois acreditava ter feito o suficiente para estar na lista e ajudar a equipe dentro e fora de campo. Segundo Maguire, Tuchel explicou que optou por manter jogadores que já faziam parte do grupo desde o início de seu trabalho. Aos 33 anos, o defensor afirmou que ainda não pensa em se aposentar da seleção.

0: coração e mantenha a esperança de voltar a vestir a camisa inglesa. Daqui a pouco, mais informações do mundo da bola e notícias direto aí da Copa do Mundo, hein? A gente traz para você dentro do nosso Radar Esportivo.
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4: 2:35.
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6: Voltamos com tudo para mais um super bloco musical repleto de sucessos aqui no seu show da tarde. Ó, espero que você esteja animadão aí, hein? Pois estamos aqui naquele clima, daquele jeito, no pique, hein? Bora aumentar o volume aí, porque músicas incríveis vão rolar a partir

0: cantor Daniel. 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
6: Voltamos aqui com você no seu show da tarde e já vamos dar aqui o play na sequência que envolve você, hein? Os hits mais incríveis, o que tá bombando lá fora, toca aqui na sua programação, o seu programa cheio de energia positiva.

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8: Você aqui ao vivo, hein? Com o seu show da tarde. Espero que todos estejam aí prontos pra curtir, pra aproveitar essa tarde aí empolgante ao som das melhores músicas. Ó, sem mais delongas,

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8: Olá, voltamos com o último bloco do Info News desta quarta-feira. A compra de alimentos no supermercado entrou no radar de especialistas em segurança alimentar. O alerta é que a proteção da saúde começa antes da cozinha, ainda na escolha do produto. Frutas, verduras e legumes continuam essenciais na alimentação, mas lavar bem sempre elimina todos os riscos. Parte dos resíduos de agrotóxicos pode estar dentro do alimento, o que torna a procedência ainda mais importante. O cuidado também vale para enlatados, conservas, laticínios, polpas e outros itens industrializados. Embalagens estufadas, amassadas, com vazamento, sem vedação ou fora da validade devem ser deixadas de lado. Especialistas orientam o consumidor a verificar os alimentos, observar a origem, ler rótulos e acompanhar alertas de órgãos sanitários. A recomendação é não comprar com medo, mas com atenção, porque pequenas escolhas com carinho ajudam a proteger a saúde da família. Encerramos assim mais um Info News. Eu sou o Silva Júnior e volto amanhã com mais notícias para você. Grande abraço, ótima quarta e até lá.
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3: E após a estreia decepcionante contra o Marrocos, a seleção brasileira acendeu o sinal de alerta para o duelo diante do Haiti. Em entrevista, o lateral Douglas Santos afirmou que o Brasil precisará jogar com muito mais intensidade e qualidade desde o início, destacando a força física e a organização dos haitianos que dificultaram a vida da Escócia na estreia. O jogador pregou humildade, descartou qualquer expectativa de goleada e ressaltou que, apesar das falhas técnicas diante do Marrocos, a equipe nunca deixou de se esforçar. Segundo ele, o foco agora é controlar a ansiedade e buscar os 3 pontos considerados fundamentais para a sequência da Copa do Mundo. Eu sou Kleber Salles e volto daqui a pouco com mais esporte no seu rádio. Continue ligado, hein?
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6: Definam uma meta de gastos para o casamento. Se você vai casar, o primeiro passo é definir uma meta ou teto de gastos.
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4: 3:43.
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8: Seu show da tarde e já vamos dar aqui o play na sequência que envolve você, hein? Os hits mais incríveis, o que tá bombando lá fora, toca aqui na sua programação, o seu programa cheio de energia positiva.

0: Gente, chegamos ao fim de mais um programa Show da Tarde, mas a diversão não vai parar por aqui. Continue sintonizadinho aí pra mais momentos assim como esse, cheio de muita animação, de muita música boa, hein? Até nosso próximo encontro.
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2: Olá, é hora de ficar muito bem informado. O Info News está no ar. Muito prazer, eu sou o Silva Júnior. Hoje é quarta-feira, 17 de junho de 2026. Falhas relatadas no meu INSS voltaram a preocupar segurados que tentam pedir aposentadoria e outros benefícios pela internet. A plataforma reúne mais de 100 serviços digitais e recebe cerca de 105 milhões de acessos por mês. Uma auditoria do próprio INSS mostrou que mais da metade dos pedidos analisados automaticamente no primeiro semestre de 2025 foi negada. Entre os problemas apontados estão quedas no sistema, linguagem pouco clara e dificuldades para corrigir dados do cadastro previdenciário. Especialistas afirmam que essas falhas podem deixar trabalhadores fora da fila oficial ou até obrigar muitos segurados a refazer pedidos e apresentar recursos. O Tribunal de Contas da União também cobrou mudanças no modelo de concessão automática e deu prazo para ajustes. O INSS e a Dataprev negam falhas recorrentes e dizem que podem ocorrer apenas situações pontuais. A orientação aos segurados é conferir todos os vínculos no CNIS, como é chamado, antes de concluir o pedido, para evitar divergências e atrasos na análise. Daqui a pouco mais informações aqui no Info News. Fique ligado.
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3: 4:36.
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0: 17 horas mais 4 minutinhos. 17 horas com 4 minutinhos. Estamos chegando hoje, quarta-feira, 17 de junho. Programa Som da Terra entrando no ar a partir de agora, aqui na Rádio Navegantes. Hoje, quarta-feira, meio da semana, e a temperatura está na casa dos 17 graus. Anteontem era 13 graus. Ontem era 14 graus quando iniciamos o programa. Hoje já são 17 graus, então as temperaturas mais ou menos equivalente ao mesmo horário, né? Mais elevadas. Umidade relativa do ar na casa de 44%. O tempo é bom em Ronda Alta, com amanhecer sempre em nebulosidade, mas à tarde solzinho aparecendo, ficando mais gostoso o nosso clima. Programa Som da Terra vai com você até as 19 horas, com a música do Rio Grande, com a música sertaneja. Você pode mandar sua mensagem para cá no WhatsApp nosso 3364-1066, aqui na Navegantes, e a gente vai atendendo sua participação, se assim o desejar. Muito bem, vamos abrindo. Eu sou o Roger com você, abrindo a parte musical de hoje. Grupo Portal Gaúcho canta Trancão de Baile. Depois tem Bruno e Marrone, Nova Flor, Os Homens Não Devem Chorar. Sucesso ao vivo que você ouve aqui na Navegantes. Na sequência tem Shanna Miller, A Bombacha da Modernidade. E ainda Os Menotti vão cantar Filho Pródigo.
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0: 15 minutos.
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0: às 32 minutos no Som da Terra. Lu e Alex, que pena. Xana Miller, a bombacha da modernidade. César Benotti e Fabiano, filho pródigo aqui na Navegantes. Ótima tarde pra você. Daqui a pouquinho, comecinho de noite, né? Daqui a pouquinho, comecinho de noite. 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
4: Opa, estamos de volta. 17:38 e os jogos da Copa em andamento, né? Baturina faz golaço, hein? E Croácia iguala com a Inglaterra pela Copa. Tudo igual, Croácia 1, Inglaterra também 1, jogo que começou às 17 horas. Logo mais às 20 horas tem Gana e Panamá, às 23 Uzbequistão e Colômbia, né? Os jogos então aí pro dia de hoje. Para amanhã tem às 13 horas República Tcheca versus África do Sul e às 16 horas Suíça e Bósnia, né? E também tem às 19 horas Canadá e Catar e também tem México e Coreia do Sul às 22 horas e à 1 da manhã Áustria e Jordânia. Os jogos de hoje então aí aconteceram aí, né? Nós tivemos também Portugal empatando em 1-1, né? Não passando então aí, passando em branco, né? O jogo de Portugal e a mídia internacional repercutindo um certo tropeço do time português que fez gol, né? Empatou em 1-1 então aí frente à República do Congo, né? E não foi tudo aquilo que se imaginava então aí o jogo de Portugal. As fichas estavam todas jogadas em Cristiano Ronaldo, assim como quem jogou as fichas em Messi no jogo da Argentina ontem pôde ter as fichas valorizadas, né? O que não aconteceu realmente com a seleção portuguesa no dia de hoje, então decepcionando alguns torcedores que esperavam mais da seleção de Portugal. 17 horas 40 minutos. Jari Terres, Filosofia de Galpão na Navegantes, a música do Rio Grande Regional.

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0: Aí, Gilberto e Gilmar aqui da Navegantes, assino com X, 17h49, 17h49 aqui na Navegantes, já tô de volta, já tem Renan Júnior, tem também Goiano e Paranaense aqui na Navegantes, 17h49.
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0: Aí, Robledo Martins e Rui Carlos Ávila, Rancheira Sul Brasileira, Goiano e Paranaense, o poder do Criador. E ainda tem, como posso esquecer, o Renan Júnior cantando aqui na nossa programação. Vamos para a pausa, nosso momento de reflexão, e retornamos já já com muito mais programa Som da Terra no Ar.
1: Bênção e paz. Peregrinos de esperança, aos pés de Maria, Mãe dos Navegantes. Ave Maria, cheia de graça, o Senhor é convosco. Bendita sois vós entre as mulheres, e bendito é o fruto do vosso ventre, Jesus. Santa Maria, Mãe de Deus, rogai por nós, os pecadores, agora e na hora de nossa morte. Amém. Oremos. Ó Deus, Pai de amor e misericórdia, que pela graça do Espírito Santo, por meio da Sagrada Família, quisestes habitar conosco em Jesus, nós agradecemos vossa presença e todos os benefícios recebidos pela intercessão de Maria, Senhora Nossa. Atendei também nossa súplica de peregrinos de esperança neste santo ano jubilar, e guardai-nos sobre a vossa proteção de Pai, Filho e Espírito Santo. Amém. Um grande abraço. Nos vemos na missa. Tchau, tchau.
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0: 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Oba! 18h07.
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0: Coisa boa, não? Que maravilha. Boa tarde pra você. Olha aí, meu amigo, minha amiga, você que tá ligado aqui com a gente, em andamento, né? Inglaterra 2, Croácia 2. Olha só que jogo, hein? Em jogão de 4 gols, Musa faz golaço e Croácia iguala com a Inglaterra. 2-2, hein? 4 gols nessa partida. É realmente um clássico bem jogado hoje à tarde, né? Pelo que dá para perceber aqui, muita pressão dos dois lados aí nesse empate por 2-2 aí, jogo em andamento. Hoje ainda nós teremos Gana e Panamá às 20 horas, teremos Uzbequistão e Colômbia às 23, né? E amanhã República Tcheca e África do Sul às 13 horas, Suíça e Bósnia às 16 horas e ainda, né, Canadá e Catar às 19 horas e México e Coreia do Sul às 22 horas, fechando mais uma então aí do grupo Áustria e Jordânia à 1 da manhã, tá certo? Vamos em frente com música. Olha aí, informação: Trump cita conversa com Lula e vê Brasil politicamente difícil. Que mais diz aqui? Mota admite que viajou a Lisboa em jatinho de Vorcaro. Que mais no Globo.com aqui? Kane faz 81º gol pela Inglaterra e supera Neymar pelo Brasil. Então, todo mundo superando os grandes artilheiros aí, né? Ontem Messi foi mais uma vez o destaque da noite, né? E do dia de ontem ali. Faz 20 anos que o Busunda morreu na Copa da Alemanha, né? Fazem 20 anos já, hein? Rapaz, como passa o tempo, né? Vamos com a música da Navegantes. Chegando agora, quem vem cantar pra gente? Matão e Matias, acústico, Casebre de Palha, 18 horas 9.

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0: Léo Magalhães, 18 horas 17 minutinhos aqui na Navegantes. E olha, em jogaço, né? Jogaço de 5 gols. A Inglaterra amplia sobre a Croácia. Eita, que jogão, hein? Ampliando então aí sobre a Croácia. E a Receita Federal do Brasil esclarece: muitas informações falsas estavam rolando, né? Com relação a vazamento de dados, né? Vazamento de dados, recirculação de base de dados antiga que já é conhecida pelas autoridades e foi amplamente divulgada em 2021. Não houve invasão, vazamento ou comprometimento das bases de dados da Receita Federal. A simples presença de CPF em conjuntos de dados não permite identificar a origem da informação, uma vez que esse identificador é amplamente utilizado em bases públicas e privadas do Brasil há décadas. A atribuição indevida à Receita Federal é estratégia típica de ambientes criminosos para conferir aparência de credibilidade e valor comercial às bases de dados antigos sem comprovação de origem, ou seja, as informações que circulavam aí, né, não eram reais com relação ao vazamento de dados da Receita Federal. Houve vazamentos no passado, mas não atualmente, que não condiz com as informações, né? Vamos destacando muita música por aqui, no quadro 10 minutos com a Viola da Navegante.
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0: Cacique e Pajé, as flores e os animais, Clau e Roger, Cabocla Teresa.

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1: Leandro Leonardo, para aquecer um copo de vinho, 18,29.

0: Copo de Vinho, 18h34, 18h34, aqui na Navegantes. Bom demais ter você na nossa companhia, em nossa sintonia. Que maravilha, hoje quarta-feira, meio de semana, quarta-feira de sofá, 18h34.
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1: Muito bem, estamos de volta. E olha aí, meu amigo, minha amiga, Portugal decepciona e apenas empata com a República do Congo na estreia da Copa do Mundo, né? Todo mundo espera dos grandes artilheiros, dos grandes nomes como Cristiano Ronaldo, Messi, Neymar e tantos outros, né? Que se sobressaiam nos jogos de suas seleções. Uma das seleções favoritas ao título da Copa do Mundo, Portugal decepcionou na estreia do Grupo K na tarde de hoje. Os europeus apenas empataram com a República Democrática do Congo por 1-1 em Houston, nos Estados Unidos. Os gols foram marcados por João Neves e Vissá. Portugal iniciou controlando o jogo e logo abriu o placar na primeira chegada aos 5 minutos. Pedro Neto cruzou da esquerda e João Neves, quase na pequena área, desviou de cabeça para o fundo das redes. 1-0, né? Eita, já logo no começo Portugal já saiu fazendo gol, mas não foi aquilo que o torcedor realmente queria que acontecesse, né? Tá em andamento agora, ao vivo, Inglaterra e Croácia, né? E são jogados aí 28 minutos do segundo tempo. Inglaterra vence por 3-2 esse super clássico na Copa do Mundo, que acontece então aí, né? É o primeiro jogo das duas seleções, primeiro confronto na Copa do Mundo. Muito pela frente para se jogar ainda. Vamos destacando, o site Jornal Correio do Povo destaca: governo do Rio Grande do Sul prevê concluir obras de proteção contra cheias até 2031. Irã avalia plano para que presidentes assinem acordo com Estados Unidos. Neymar volta a treinar com o grupo da seleção brasileira. Esses são os destaques do site e jornal Correio do Povo. Temperatura, meu amigo, minha amiga, você que está ligado aqui com a gente, nós iniciamos às 17 horas com 17 graus a temperatura, umidade em 44%, e agora nós vamos atualizar: 14 graus a temperatura, 58% de umidade relativa do ar. As previsões para os próximos dias desta semana são as seguintes, segundo as informações do Clima Tempo para os próximos 15 dias. Amanhã, quinta-feira, mínima de 6 graus, podendo chegar a 18. Na sexta-feira, 23 milímetros de chuva. Sábado, 2 milímetros de chuva. Mínima de 11 graus, podendo chegar a 13 graus, temperaturas baixas. Só fica sem chuva no domingo, porque na segunda-feira chove 18 milímetros na segunda-feira. Temperatura vão despencar chegando aí na próxima, só chove segunda, terça e quarta não chove, mas quarta-feira mínima de 1 grau, quinta-feira mínima de 2, e aí vai até próximo domingo, temperaturas muito baixas, segundo as informações do Clima Tempo. Nossa boa noite, nosso abraço a você que nos acompanha, acompanha a nossa live por todo o Brasil, de várias cidades do Brasil. Obrigado a você que nos acompanha pelas ondas do rádio. Chegando música, chegando a Casa Amarela com Guilherme Santiago.

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2: Alô, Horizontina, aquele abraço vocês. Já já tem música boa pra você, meu amigo Egon.
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2: 18:46. Manda um abraço, pessoal, que tá ligado com a gente. A Marlene Salete Orcevala. Também o Gelson Luiz Dickel. Boa noite pra vocês também. A Isabel Zilak Moravski. Boa noite. Obrigado pela companhia. O Egon Michelsen. Alô, Horizontina. Tá no chimarrão aí, né, meu colega? Eita, que coisa boa, né? Aquele chimarrão gostoso. Finalzinho de tarde. E olha, tem uma música que eu separei aqui, que é o Namoro de Gato. Namoro de Gato com Erlon Pericles, esse artista do Rio Grande, né? Artista do Rio Grande pra nós, nesse finalzinho de tarde, a música do Rio Grande
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0: música do Rio Grande, hein?
1: Deixa a conta aí passar,
0: né? É, coisa boa, não? Um abraço especial, galera de São Paulo, ligado aqui comigo, a Suzana Vedana Rossi, aqui de São Paulo, mandando um abraço pra todos os familiares e amigos do Bairro do Amor, especialmente pro Vedana lá, né? E também a Elisângela Silva conosco, a Marilene Lanzini, boa noite, pessoal da linha Tunas Rondinha, né? Que bom, é um privilégio ter vocês aqui conosco sempre, a Elisa Gomes, a Marilene Lanzini, o Egon Michelsen, a Isabel Zilac, o Paulo André Machado, a Marlene Salete, o Milton Machado, a Doraci Chaves e o Bino Porto, tá certo, gente? A Polícia Civil cumpriu 10 mandados de busca e apreensão e prendeu 2 pessoas em Bagé. As ações integram a Operação Resposta com complexos habitacionais Genuas e Coab. A 2ª Delegacia de Polícia de Bagé, coordenada pelo delegado Guilherme Nunes, realizou hoje a Operação Resposta. A ação contou com o apoio das demais delegacias da cidade, assim como a operação, né? Assim como a operação, então, que aconteceu, né? Juntamente aí, Operação Brasil contra o Crime Organizado, Brigada Militar, Força Tática e Serviço de Inteligência, Corpo de Bombeiros Militar, CE Equatorial, e ocorreu nos complexos habitacionais que eu já mencionei. As ofensivas foram respostas aos ataques proferidos em redes sociais no mês passado contra o trabalho da Brigada Militar na região. Durante a ação, as equipes cumpriram 10 mandados de busca e apreensão, 2 pessoas foram presas em flagrante por tráfico de drogas. Na operação foram apreendidos telefones celulares utilizados pela facção criminosa, além de porções de entorpecentes e insumos para o tráfico e valores em dinheiro. Com apoio de bombeiros, foi realizada a remoção de uma grade de ferro instalada ilegalmente por uma facção criminosa na área comum de um dos prédios do complexo habitacional Coab. Conforme informações da Polícia Civil, a estrutura impediu o livre acesso dos moradores, ferindo o direito de ir e vir dos cidadãos. Durante as buscas policiais, foram localizados em um apartamento transformado em um bar clandestino para uso exclusivo dos criminosos, equipado inclusive com mesa de sinuca. Foram retiradas diversas câmeras de monitoramento externas instaladas ilegalmente no condomínio. O sistema era utilizado para monitorar em tempo real a movimentação das viaturas policiais de forma alarmante. As imagens serviram para observação de criminosos que se encontram detidos no presídio regional de Bagé. Durante a operação, funcionários da Equatorial CE realizaram vistoria e o corte de fornecimento de energia em unidades residenciais cujos moradores não pagaram as faturas de consumo. Eles também fiscalizaram e cortaram ligações clandestinas que abasteciam o crime organizado, segundo o site e jornal Correio do Povo. Vamos em frente. É, meus amigos, chegando mais um gol da Inglaterra, hein? Inglaterra 4, Croácia 2. Rashford faz o 4º da Inglaterra sobre a Croácia em golaço, né? Mais um golaço, um jogaço aí de 6 gols no jogo de hoje, então, né? Preços do arroz, segundo o site Canal Rural, voltam a cair no Rio Grande do Sul com oferta elevada e demanda enfraquecida, registrando queda, interrompendo o movimento de recuperação observado no início de junho. A avaliação é do Centro de Estudos Avançados em Economia, o CPEA, que apontou o aumento de oferta disponível e as dificuldades na comercialização do arroz, beneficiado como os principais fatores da pressão sobre o mercado. Já tô de volta.
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0: E essa vai pra Margarete e o João Fagundes. E com essa eu vou encerrando o programa Som da Terra, agradecendo carinhosamente a todos que estiveram conosco. Um forte abraço e até amanhã, se Deus quiser. Tchau.

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0: quarta-feira, minha gente. Tá entrando no Alma um Sertanejo. Alegria total pra você em casa, no trabalho, onde você estiver. Eita, é, tá nas chácaras e fazendas. Aquele abraço especial pra você também. Tá no comércio aí. É bom demais ter você com a gente. A partir de agora tem Baú Sertanejo, comunicação Diego Ferrari, com você sempre, hein? Não importa o dia, só dá o nosso Baú Sertanejo. Aumenta o som, Baú Sertanejo, tá no ar.
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0: Obrigado, gente. Show é isso aí, cantando com a gente.
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1: Valeu, gente. Depois do intervalo, a gente tá aqui de volta com o Baú Sertanejo. Aumenta aí o som pra você conferir.

0: O sertanejo, depois do intervalo, a gente volta com mais sucesso pra você. Não sai daí, não.
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0: Muito bem, minha turma, de volta com o Baú Sertanejo e você ouve aí as grandes emoções novamente, hein? Aumenta o som, mais uma subsequência está chegando.

0: Certa Dezo, trazendo pra você sempre as melhores. Não sai daí não, daqui a pouco tem mais aqui no baú.
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5: Estamos de volta, como prometido, trazendo para você o melhor do sertanejo aqui no Baú.

0: Eita coisa boa, Mauro Sertanejo, levando pra você os melhores de todos os tempos. Não sai da sintonia, já já tem mais pra você.
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1: Estamos de volta com o Baú Sertanejo, trazendo para você as grandes emoções do sertanejo.

0: são as últimas já. Que pena, é as últimas de hoje, gente, do nosso baú sertanejo. Que pena que acabou, mas amanhã a gente volta com mais baú sertanejo pra você. Se cuida e até amanhã.
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2: Simbora por aqui com mais música sertaneja. Sertanejo Classe A tá começando novamente aqui na sua estação de rádio preferida. Na comunicação tem o seu amigão de sempre, o Elbert Andrade. Prazer estar com você. Você pelo rádio, acompanhando pela internet, em qualquer canto da cidade, também na região, nas fazendas. Aquele abraço carinhoso pra você em todo o Brasil, pela internet nos ouvindo, no exterior também. Vem com a gente, porque você sabe, você ouve aqui muita música bacana que a gente prepara com muito carinho pra você em mais um Sertanejo Classe A. Deixa cair as primeiras hoje.
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